0: Lula da Silva destacou os resultados.
1: O tempo médio para análise das medidas protetivas de urgência caiu de 16 dias para cerca de 3 dias. Isso está acontecendo até com o mínimo de 2 horas a gente tem medida protetiva sendo emitida. E mais da metade das decisões, 53, já são proferidas no mesmo dia. Isso é o que importa. E a gente precisa falar muito sobre isso. As mulheres precisam ter essa informação.
0: Na área da economia, o ministro da Fazenda, Dario Durigan, ressaltou os avanços. Ele afirmou que o Brasil tem demonstrado estabilidade econômica, além de crescimento acima da expectativa, e defendeu o fim da escala 6x1, que aguarda a aprovação no Senado, como passo importante no combate às desigualdades.
2: Quem hoje já está na escala 5x2 é quem ganha mais, é quem teve tempo e muitas vezes oportunidade familiar de estudar por mais tempo. E quem está na escala 6x1 são os trabalhadores mais mal remunerados, trabalhadores negros, mulheres. Portanto, é um tema de desigualdade do mundo do trabalho encarar o tema da 6x1.
0: Durante o evento, foram destacadas várias políticas públicas recentes, que partiram de recomendações do Conselhão, como o programa Acredita, o Pacto pela Igualdade Racial e a Lei do Mercado de Carbono. Na área de meio ambiente, o conselheiro Matheus Silva, que é coordenador do Conselho Nacional das Populações Extrativistas e membro mais jovem do Conselhão, apresentou os resultados e disse que é preciso continuar avançando.
3: Sabemos reconhecer os nossos avanços, mas também sabemos que precisamos avançar muito mais, especialmente nessa terra e a crédito com o PRONAF ainda muito distante dos nossos territórios, porque fortalecer a Amazônia é fortalecer o Brasil.
0: O Conselhão é um fórum consultivo que reúne centenas de representantes da sociedade civil, empresários, acadêmicos e movimentos sociais para debater e propor políticas públicas e estratégias de desenvolvimento para o país. Ele foi retomado em 2023 e está em sua 7ª plenária. Reportagem Luciana Colares de Holanda.
4: Recursos para o meio ambiente, criação de novas áreas de proteção ambiental e uma nova iniciativa para a recuperação da Caatinga brasileira.
5: São algumas das medidas anunciadas pelo governo do Brasil nas comemorações pelo Dia Mundial do Meio Ambiente, celebrado em 5 de junho.
4: A repórter Gabriela Noronha acompanhou e traz os detalhes.
6: Recuperação da vegetação nativa aliada à valorização das comunidades tradicionais da Caatinga. Isso é o que propõe o novo programa Recaatingar. A iniciativa do Ministério do Meio Ambiente e Mudança do Clima foi lançada nesta quarta-feira e conta com um aporte inicial de 60 milhões de reais do Banco Nacional de Desenvolvimento Econômico e Social e do Banco do Nordeste. Dentre as ações previstas está o enfrentamento da desertificação no bioma, que está presente em 10 estados e ocupa 11% do território nacional. Outras ações de preservação da Caatinga também fazem parte da Lei da Política Nacional para a Recuperação do Bioma, sancionada nesta quarta-feira pelo presidente Lula, durante a cerimônia em alusão ao Dia Mundial do Meio Ambiente. O presidente lembrou que a sociedade brasileira está mais consciente para a proteção ambiental.
7: Houve uma evolução daqueles que defendem os quilombos, daqueles que defendem a remarcação da terra indígena. Houve uma evolução dos empresários que sabem que hoje eles pagarão com preço muito caro se eles não respeitarem regras mínimas de defesa da questão ambiental. E é uma evolução aprender a ser capitalistas civilizados e não capitalistas destruidores da nossa floresta.
6: O pacote de medidas anunciado nesta quarta-feira também incluiu recursos para a Agenda Ambiental Brasileira. São 2 bilhões de reais para investimentos na bacia do Rio Doce, importante região hidrográfica do Sudeste brasileiro e fundamental para o abastecimento, economia e biodiversidade dos estados de Minas Gerais e Espírito Santo. Além disso, 834 milhões de reais do Fundo Clima serão investidos em projetos de restauração da vegetação nativa. Segundo o ministro do Meio Ambiente e Mudança do Clima, Lima, João Paulo Capobianco, o objetivo das novas medidas inclui não apenas a conservação do meio ambiente, mas também o fortalecimento da economia nas regiões afetadas.

0: proteger o meio ambiente não é olhar apenas para as próximas gerações, é cuidar das condições de vida das populações brasileiras no presente.
1: Já o Fundo Amazônia, mecanismo financeiro de captação de doações internacionais para preservação e combate ao desmatamento na Amazônia, recebeu a doação de 270 milhões de reais do Reino Unido. E o número de doadores vem aumentando, como detalhou a diretora socioambiental do BNDES, Tereza Campelo.
2: Passamos assim, nesse seu mandato, presidente, de 2 doadores para 9 doadores, mostrando que o Brasil tem compromisso com essa agenda para ajudar o Salvar o Planeta.
1: No campo da conservação ambiental, foram assinados atos que ampliam os parques nacionais da Serra das Confusões e de 7 cidades no Piauí, e criam o Parque Nacional do Tanaru, em Rondônia, e a Área de Proteção Ambiental do Paleocanal do Rio Tocantins, no Pará. Reportagem Gabriela Noronha.
3: Talvez você ainda não conheça a FINEP, empresa financiadora de estudos e projetos.
4: Ela é ligada ao Ministério da Ciência, Tecnologia e Inovação e tem o papel de transformar o potencial científico e tecnológico brasileiro em projetos de inovação.
3: E essa inovação científica vai se converter depois em novos produtos, serviços, medicamentos, tecnologias que você usa no seu dia a dia.
4: Hoje nós conversamos com o presidente da FINEP, Luiz Antônio Elias, para saber mais sobre esse trabalho e sobre o novo momento da empresa, com o apoio de projetos de maior complexidade. Boa noite, presidente.
5: Boa noite, agradeço o convite, é muito importante para a FINEP estar aqui presente e apresentar os projetos que nós estamos fazendo nesse imenso Brasil.
4: Então, vamos justamente começar explicando melhor para o nosso ouvinte, para quem não conhece, que tipo de projetos a FINEP financia, qual que é o papel da empresa nesse desenvolvimento tecnológico do país.
5: A FINEP se consolida nessas últimas 5 décadas, ela foi fundada em 1967, como a instituição mais importante no fomento à infraestrutura científica, portanto aos laboratórios, à geração do conhecimento, à capacidade de desenvolvimento tecnológico, portanto as startups, as ICTs, e a capacidade de inovação no Brasil, oferecer crédito às empresas para que elas possam impulsionar as suas cadeias de valor e aumentar o valor agregado dos seus produtos, mas ainda no momento de um risco geopolítico intenso, ou seja, nós vivemos um momento muito difuso a nível internacional. A ideia do multilateralismo se esgota e a percepção de que as políticas industriais devem estar cada vez mais retomadas. A FINEP também exerce o papel central na retomada da política industrial no Brasil.
3: Bem, para isso, a empresa recebeu um aporte de 3 bilhões e meio de reais para o financiamento de novos projetos, né? De onde vieram esses recursos e quais são as prioridades?
5: Os recursos de 3,5 bilhões, na verdade, eles advêm para a capitalização da FINEP. A FINEP, na verdade, esse ano deverá receber 17,7 bilhões de reais do FNDCT. O FNDCT, criado em 1969, é o maior fundo de desenvolvimento da América Latina para a área científica e para a área tecnológica e de inovação. Esse ano é um ano histórico. São 17,7. Além disso, nós teremos acesso, por determinação do presidente Lula, que colocou esta agenda na centralidade do processo de desenvolvimento brasileiro, mais 25 bilhões de reais para o crédito. Subentende que a FINEP deverá estar operando em processos de crédito direto e nas operações indiretas, mais na infraestrutura científica, quase 40 bilhões de reais esse ano.
4: Agora, o senhor mencionou na sua primeira resposta todo o contexto geopolítico que a gente vem vivendo, e existe um posicionamento estratégico da FINEP quando a gente fala da inserção internacional do Brasil, né? Porque a empresa acaba ajudando aí a definir onde o país vai apostar em desenvolver as suas pesquisas, seu desenvolvimento. Quais são essas áreas? Qual é a escolha estratégica nesse momento para o desenvolvimento de inovação no Brasil?
5: Nós estamos muito condicionados àquilo que se chama da nova indústria Brasil. No processo de reconstrução e transformação com o presidente Lula, nós entendemos que era necessário construir, por missões, uma nova estrutura industrial, baseada em capacidade científica, orientando a parte de inovação para a agroindústria, para a defesa, para a transformação digital, para a descarbonização, para perceber a mobilidade urbana, é necessário que a gente dê mais qualidade de vida à população e saneamento, e olhar também a base de infraestrutura para toda a parte de genética, ou seja, bioinsumos e biotecnologia. Isso acompanha a fronteira do conhecimento no mundo, que cada vez mais, pela emergência climática ou pelo olhar da introdução da inteligência artificial e pela robótica avançada, precisa ser alterado. Um dado importante para os ouvintes: 60% da pauta de exportação hoje brasileira ainda se condiciona a recursos naturais. nós temos que ser protagonistas. Se queremos ser protagonistas, temos que cada vez mais incentivar a capacidade científica e olhar a fronteira do conhecimento agregando valor ao produto nacional.
3: Presidente, a partir do desenvolvimento dessas novas tecnologias nesses setores, como fazer, como converter isso em desenvolvimento na melhora da vida das pessoas?
5: Isso melhora porque nós estamos apoiando projetos na área de vacinas, por exemplo. Nós estamos apoiando projetos na área de bioinsumos, que é necessário para a questão de alimentos. Nós estamos apoiando projetos na área de fertilizantes. Estamos apoiando projetos relacionados à descarbonização. Portanto, isso, como o presidente Lula colocou muito claramente, nós estamos num momento de estabilidade e precisamos avançar em áreas que são estratégicas para o conhecimento brasileiro. Temos uma matriz energética extremamente limpa. Aproveitar isso nessa transição energética no mundo é colocar o Brasil naquilo que eu chamei, no protagonismo social e no protagonismo internacional.
4: Pois é, e a FINEP vem recebendo mais recursos ao longo dos últimos anos, e isso também se converteu em projetos de maior complexidade que vêm sendo apoiados por
5: ela,
4: né?
5: Com certeza, com certeza. A subvenção econômica que lançamos recentemente, são 3,3 bilhões de reais na gestão da ministra Luciana Santos, são em áreas justamente que são o núcleo duro do conhecimento, para que a gente possa fazer a diferença. Em quê? Na agroindústria, na mobilidade. E uma questão importante, olhamos o social na agricultura familiar e na diferença, ou seja, nas assimetrias territoriais que a gente precisa corrigir, olhando a dimensão do Brasil, que é continental. Portanto, na subvenção econômica, tem uma proposta de 300 milhões de reais para o Norte, Nordeste e Centro-Oeste impulsionar suas cadeias locais.
3: E como é que a FINEP atua em diferentes regiões do país para diminuir essa desigualdade?
5: Ela atua, na verdade, nesses segmentos que eu acabei de mencionar e percebendo também o local. Mais ainda, ela atua de forma vertical na estruturação de políticas com as fundações de amparo à pesquisa, nos programas que nós chamamos de Centelha e Tecnova, olhando o empreendedorismo local, olhando as startups locais, olhando as ICTs locais. Também impulsiona pela via do que eu chamei da infraestrutura, com as universidades. O hub do conhecimento está nas universidades. É preciso que a gente cada vez mais impulsione laboratórios de conhecimento que gerem capacidade e resultado para a sociedade brasileira.
4: Toda uma cadeia, né, presidente?
5: Toda uma cadeia.
4: Muito bem, nós conversamos com Luiz Antônio Elias, presidente da FINEP, a financiadora de estudos e projetos do governo federal. Muito obrigado pela sua entrevista à Voz do Brasil.
5: Eu que agradeço essa oportunidade para a FINEP e para o momento tão importante que essa instituição está vivendo hoje.
3: O novo PAC, Programa de Aceleração do Crescimento, já executou 90% dos recursos previstos até 2026.
4: São obras, programas e planos de governo que estão com andamento adiantado.
3: O programa prioriza as regiões mais vulneráveis do país e com menos acesso a serviços públicos.
6: Estradas, moradias, escolas, hospitais, obras de saneamento, energia e mobilidade urbana. Os investimentos em infraestrutura avançam em todo o país. Já foram executados praticamente 90% dos recursos previstos para o novo PAC até o final deste ano, o que corresponde a 1 trilhão e 200 bilhões de reais. Quase 11 mil empreendimentos contratados já foram concluídos. Entregas que ajudam a gerar emprego e renda no país, de acordo com Roberto Nami Garibe Filho, secretário especial do Programa de Aceleração do Crescimento.
7: Nós estamos batendo um recorde esse ano de investimento em infraestrutura. Isso fez sentir tanto na menor taxa de desemprego da história, que atingimos 5,4 se você pegar os 12 anos, e temos também a maior massa salarial. Nesses dados você consegue ver a presença do PAC, porque ele tem um efeito multiplicador sobre a economia bastante forte e isso impacta na vida cotidiana das pessoas.
6: Na área de habitação, por exemplo, foram entregues quase 2 milhões de moradias por meio do programa Minha Casa Minha Vida até março deste ano. Na educação, foram criados 111 institutos federais e 100 mil escolas em todo o país passaram a contar com rede Wi-Fi. Na área de concessões, foram realizados 57 leilões federais de rodovias, ferrovias, portos e aeroportos em 3 anos. O novo PAC também investe em obras de prevenção de desastres e adaptação às mudanças climáticas, para aumentar a proteção da população, como explica o secretário Roberto Nami Garibe Filho.
7: Nós estamos investindo quase 16 bilhões em prevenção ao risco. O nosso investimento, ele é distribuído, né, levando em consideração quanto cada cidade está, de alguma forma, suscetível a esse tipo de risco, tanto de alagamento como de encosta.
6: Roberto Nami ressaltou ainda os investimentos em mobilidade urbana, são quase 16 bilhões de reais destinados à renovação de frota com a entrega de veículos menos poluentes e mais confortáveis para a população. Lançado em 2023, o novo PAC foi estruturado em torno da industrialização, da transição ecológica e da redução das desigualdades sociais e regionais. O programa estabelece critérios de seleção que priorizam regiões com menor índice de desenvolvimento humano, maior déficit de serviços públicos e menor capacidade fiscal. Reportagem Pablo Mundim.
8: Uma nova terapia desenvolvida por pesquisadores brasileiros pode mudar o cenário dos tratamentos de cânceres hematológicos, como os linfomas.
3: Segundo os resultados preliminares divulgados hoje, a terapia CAR-T-Cell tem quase 90% de eficácia, com redução ou desaparecimento dos tumores.
8: O estudo contou com 100 milhões de reais do governo federal e já foi aplicado em 25 pacientes do Sistema Único de Saúde.
3: O ministro da Saúde, Alexandre Padilha, acompanhou a divulgação em São Paulo e comemorou os resultados.
9: Nós recebemos aqui os resultados preliminares, que são muito animadores, mais de 87% de resultado positivo de pacientes que já tinham passado por outras formas de tratamento, tanto quimioterapia, radioterapia, transplante, e que vem agora no CAR-T-Cell uma esperança nesse tratamento.
8: Mais 81 pacientes vão receber o tratamento até o fim do ano.
3: A expectativa é que, com a confirmação dos resultados e o registro sanitário da Agência Nacional de Vigilância Sanitária, a terapia passe a ser oferecida em todo o território nacional.
8: A partir da semana que vem, o contribuinte que quiser regularizar débitos com a União vai precisar de níveis maiores de segurança ao usar a conta gov.br.
3: A mudança acontece a partir do dia 15 de junho, quando passará a ser exigido os níveis prata ou ouro no aplicativo ou site.
8: Saiba como elevar a segurança da sua conta gov.br na reportagem de Márcia Fernandes.
10: Na Procuradoria-Geral da Fazenda Nacional, é possível consultar dívidas com a União, negociar e parcelar débitos, emitir guias de pagamento e certidões de regularidade fiscal. A partir de 15 de junho, pessoas físicas só poderão acessar o portal Regularize da Procuradoria utilizando contas gov.br com nível prata ou ouro. Usuários com conta bronze serão alertados sobre a necessidade de elevar o nível de segurança. E depois do dia 15, se mantiverem a conta bronze, terão um acesso bloqueado. A coordenadora nacional de atendimento da Procuradoria-Geral da Fazenda Nacional, Raquel de Carvalho, explica que a medida busca aumentar a segurança de quem procura o órgão.
11: Essa medida foi uma medida de segurança para a proteção dos dados do cidadão e das transações que ele realiza dentro do portal.
10: A conta gov.br funciona como uma identidade digital. Ela dá acesso a mais de 4.600 serviços federais. Atualmente, existem 176 milhões de contas ativas no gov.br. Mais de 118 milhões já estão nos níveis prata e ouro, mais seguros. O nível bronze tem segurança básica, com autenticação apenas pelo CPF e senha cadastrada. Raquel de Carvalho, da Procuradoria, explica como aumentar o nível de segurança e mudar a conta gov.br para prata ou ouro.
11: Ele pode fazer isso por meio da autenticação bancária, ou então ele pode fazer um reconhecimento facial. Muito simples o procedimento. Ele pode fazer sem sair de casa.
10: Para regularizar a situação de dívidas com a União, acesse o site regularize.pgfn.gov.br. Reportagem Márcia Fernandes.
3: O Pix, sistema de pagamento instantâneo criado pelo Banco Central, que já virou queridinho dos brasileiros, será reconhecido como marca de alto renome.
8: A principal característica desse reconhecimento é a proteção da marca em todos os ramos da atividade econômica.
3: Isso impede que qualquer outra empresa utilize o mesmo nome ou termo semelhante, mesmo que seja para vender um produto ou serviço diferente do original.
8: Trata-se da primeira marca vinculada ao governo federal a contar com o reconhecimento pelo INPI, Instituto Nacional de Propriedade Industrial.
3: E até Atenção, estudantes que ainda não fizeram a inscrição para participar do Exame Nacional do Ensino Médio.
8: O prazo está terminando, vai só até sexta-feira, dia 12.
3: Alunos de escolas públicas e beneficiários do Pé de Meia contam com a inscrição pré-preenchida esse ano, mas ainda assim precisam entrar na página do participante e confirmar a participação.
8: Lembrando que as provas estão marcadas para os dias 8 e 15 de novembro desse ano.
3: A taxa de inscrição é de R$85 e pode ser paga até 17 de junho.
8: E essas foram as notícias do Governo do Brasil.
3: Uma realização da Secretaria de Comunicação Social da Presidência da República.
8: Com produção da empresa Brasil de Comunicação.
3: Fique agora com o Minuto do TCU. Em seguida, as notícias do Poder Judiciário e do Congresso Nacional. Boa noite.
8: Boa noite para você e até amanhã.
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14: O Tribunal de Contas da União analisou as contas do presidente da República referentes ao exercício de 2025. Durante a sessão de hoje, o relator do processo, ministro Benjamin Zimler, apresentou a conclusão da avaliação técnica que verifica se os recursos do governo federal foram aplicados corretamente.
15: O Tribunal de Contas da União é de parecer que as contas atinentes ao exercício de 2025 de responsabilidade do excelentíssimo senhor presidente da República, Luiz Inácio Lula da Silva, estão em condições de serem aprovadas pelo Congresso Nacional com ressalvas.
14: Segundo a análise, as contas estão de acordo com os princípios constitucionais e legais. Apesar disso, o documento apresenta, além das ressalvas, alertas ao governo federal. Saiba mais em tcu.gov.br.
13: 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Você vai ouvir agora notícias do Poder Judiciário.
16: STF começa a julgar recursos contra a responsabilidade de redes sociais.
17: TSE aprova nova política de segurança da informação.
16: STJ define que pena por crime cometido sob livramento condicional começa após o fim do benefício.
17: Boa noite, eu sou o Arthur Filho.
16: E eu sou Walter Lima.
17: O plenário do Supremo Tribunal Federal começa a analisar recursos contra a tese do julgamento do Marco Civil da Internet.
16: O julgamento vai continuar na sessão de amanhã. Marta Ferreira.
18: O ministro Dias Toffoli começou o voto explicando que a tese fixada pela corte deve ser analisada a partir de uma posição institucional do Supremo Tribunal Federal e não considerando os votos individuais dos ministros. Sobre a questão da responsabilidade solidária, ele esclareceu que após a notificação, a responsabilidade do provedor de aplicações por omissão injustificada deve ser tratada como solidária. Já sobre o ponto da tese fixada pelo Supremo, que trata dos crimes contra a honra, Toffoli propôs um ajuste para substituir a expressão crime contra a honra por violação à honra por crime ou ilícito civil. O ministro vai continuar o voto na sessão plenária de amanhã.
17: Tribunal Superior Eleitoral aprova nova política de segurança da informação.
16: A ideia é reforçar a proteção dos sistemas eleitorais, das urnas eletrônicas e dos dados da Justiça Eleitoral. Estevam Furtado.
19: A medida reúne regras de segurança cibernética em todo o país e já começa a valer após a publicação da resolução. Entre as mudanças estão a adoção de procedimentos padronizados para gestão de riscos, proteção de dados, controle de acesso, monitoramento de vulnerabilidades e resposta a ataques cibernéticos. A política também prevê o uso seguro de tecnologias como inteligência artificial e computação em nuvem.
17: A pena por crime cometido durante o livramento condicional só começa a ser cumprida no dia seguinte ao fim desse benefício.
16: O entendimento é do Superior Tribunal de Justiça, Fátima Uchoa.
20: A tese definida pela terceira sessão deve ser observada por juízes e tribunais de todo o país. Um preso cometeu novo crime durante o livramento condicional e mesmo sem revogar o benefício, o Tribunal de Justiça do Rio de Janeiro contabilizou simultaneamente como pena cumprida o período entre entre a prisão preventiva e o fim do livramento condicional, mas o STJ considerou não ser possível contar o mesmo período de prisão em duas execuções penais diferentes. Segundo o relator ministro Sebastião Reis Júnior, o STJ entende que se o livramento condicional não foi suspenso ou revogado até o fim do período de prova, a nova execução penal só deve começar no dia seguinte ao fim do benefício.
17: A Justiça do Trabalho itinerante chega este mês no Oiapoque, no Amapá.
16: Uma variedade de serviços de graça para a população. Marla Lacerda.
0: Todo mundo que mora nas aldeias de Manga e Espírito Santo, no estado do Amapá, pode aproveitar. Essa é a oportunidade para quem precisa colocar em dia a documentação jurídica, receber orientações sobre problemas trabalhistas e previdenciários, emitir documentos e até mesmo receber atendimento fisioterapêutico e psicológico. Informações sobre serviços, locais e datas no site do TST.
17: Ministério Público Federal solicita que a União defina regras para garantir acessibilidade em sites públicos e privados.
16: A obrigação prevista na Lei Brasileira de Inclusão há mais de 10 anos ainda não é cumprida devido à falta de regulamentação. Vanessa Pereira.
21: Em agosto de 2025, o MPF expediu recomendação para que as diretrizes de acessibilidade digital fossem finalmente definidas. Mas passados mais de 9 meses, os pedidos do órgão não foram acatados. Agora, na ação, o MPF pede que o governo federal regulamente em até 2 meses o artigo 63 da Lei Brasileira de Inclusão, que torna obrigatória a acessibilidade na internet, e apresente em até 4 meses um plano de transição para adaptar os sites.
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17: A você, uma boa noite.
16: E até amanhã.
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23: Eu sou Paula Groba.
24: E eu sou Humberto Pinheiro.
23: E estes são os destaques de hoje do Jornal do Senado, que começa agora.
24: Aprovada a proposta que permite renegociação de dívidas rurais.
23: PEC que dá ampla autonomia ao Banco Central segue para o plenário.
24: Senado aprova piso de R$13.600 para médicos e dentistas. Proposta vai à Câmara.
23: Boa noite.
24: Boa noite.
23: O Senado aprovou a proposta que cria uma linha de financiamento com recursos do Fundo Social do Pré-Sal para a renegociação de dívidas de produtores rurais. O texto, vindo da Câmara dos Deputados, previa inicialmente que os recursos desse fundo deveriam beneficiar os produtores rurais prejudicados por calamidades públicas.
24: No Senado, o relator senador Renan Calheiros, do MDB de Alagoas, alterou a proposta para ampliar os casos em que os produtores podem ser beneficiados. A senadora Tereza Cristina, do Progressistas de Mato Grosso, defendeu a busca do entendimento com a equipe do governo antes da votação. Mas, diante da falta de acordo, a votação foi mantida pelo presidente Davi Alcolumbre. A votação em plenário foi simbólica e a proposta retorna à Câmara dos Deputados, já que foi alterada no Senado.
23: E agentes de saúde e de combate às endemias, profissionais que atuam em comunidades urbanas, rurais e indígenas, podem ganhar o direito a uma aposentadoria diferenciada. Uma proposta aprovada pela Comissão de Constituição e Justiça prevê o benefício para quem comprovar 25 anos de contribuição e de exercício da atividade, com idade mínima de 57 anos para mulheres e 60 para homens.
24: O texto também estabelece regras de transição e prevê apoio financeiro da União para ajudar estados e municípios a custear a medida. A PEC segue agora para o plenário com pedido de tramitação especial. Repórter Bruno Lourenço.
25: A proposta de emenda à Constituição diz que esses profissionais poderão se aposentar com idade mínima de 57 anos para mulheres e 60 anos para homens, desde que comprovem 25 anos de contribuição e de efetivo exercício na atividade. O senador Irajá, do PSD do Tocantins, destacou o papel indispensável desses profissionais na ponta da saúde, especialmente nas comunidades mais carentes.
1: Um reconhecimento de um trabalho histórico dedicado por toda uma vida a essas pessoas que são brasileiros e brasileiras, que são, como eu costumo dizer, o SUS do Brasil de carne e osso. Eles são, sim, o SUS de carne e osso no Brasil e que nos representam em todos os lares brasileiros.
25: A proposta também cria regras de transição para quem já está na atividade. Além disso, considera a carreira como essencial e exclusiva de Estado, proibindo a contratação terceirizada ou temporária, salvo em casos de emergência em saúde pública. Para evitar o sufoco nas contas dos municípios e estados, a proposta determina que a União prestará assistência financeira complementar para compensar o aumento das despesas decorrentes das novas aposentadorias.
23: Ontem, o presidente do Senado, Davi Alcolumbre, alertou em plenário para a dificuldade de avançar com propostas que criam pisos salariais e novas despesas obrigatórias. Segundo ele, mais de 30 projetos em tramitação tratam de remuneração ou jornada de trabalho de diferentes categorias profissionais.
24: Davi Alcolumbre afirmou que reconhece a importância das reivindicações, mas defende que o impacto nas contas públicas precisa ser avaliado com cautela. O senador argumentou que a aprovação de um piso pode gerar pressão para a votação de outras propostas semelhantes e questionou se a União, os estados e os municípios teriam condições de absorver esses custos.
2: Num ano de eleição, isso aqui é muito complexo. Porque o que botar para votar isso aqui, todo mundo vai votar sim, por conta da eleição, e vai ter que arrumar 10 Brasil para pagar. E aí fica sendo eu o culpado que não quer dar um piso pro médico. Um piso pro médico que salva a vida das pessoas no pronto atendimento. Um piso pro enfermeiro. Meu Deus, bora dar. Mas o Brasil comporta isso? O Brasil vai resistir? As finanças públicas vão resistir? Na marcha dos prefeitos eles solicitaram que não votasse, porque o orçamento do Brasil não cabe.
23: Profissionais responsáveis pela confecção e adaptação de próteses e órteses ortopédicas podem passar a ter atividade regulamentada em todo o país.
24: O plenário do Senado aprovou o projeto que define as atribuições e estabelece os requisitos de formação para o exercício da profissão. Repórter Douglas Castilho.
4: O projeto voltou à análise a pedido da senadora Mara Gabrilli, do PSD de São Paulo, e define que protesistas e ortesistas são todos aqueles especialistas que profissionalmente tomam as medidas e confeccionam próteses, mas também aqueles que confeccionam palmilhas e calçados ortopédicos, mesmo que em oficina própria. Para além disso, há a exigência de que os profissionais participem de atualizações constantes a respeito das melhores práticas e modelos disponíveis. A senadora ressaltou os efeitos práticos da aprovação do projeto.
5: A gente está falando da regulamentação de uma profissão que vai mudar o destino do nosso país, que hoje demora 5 anos para entregar uma cadeira de rodas, entregar uma prótese, uma órtese, porque a gente não tem a regulamentação dessa profissão.
4: O processo de capacitação dos especialistas deverá ocorrer em escolas e cursos de educação técnica de nível médio e conteúdo multiprofissional de áreas como psicologia, biomecânica, fisioterapia e anatomia. O texto garante o ofício aos que estão no mercado há pelo menos 5 anos, comprovando curso de atualização. O projeto vai à sanção presidencial.
23: E avançou no Senado a proposta que cria a Universidade Federal do Esporte.
24: Aprovado pela Comissão de Esporte, o projeto prevê uma instituição voltada à formação acadêmica e à pesquisa no setor. O texto segue agora para votação no plenário. Repórter Rodrigo Rezende.
6: Com sede em Brasília, a Universidade Federal do Esporte, UFSport, terá por objetivo promover o ensino, a pesquisa, a extensão e a inovação no campo da ciência esportiva. Também terá foco na formação e aperfeiçoamento de gestores da área e preocupação na inclusão de pessoas com deficiência. A senadora Leila Barros, do PDT do Distrito Federal, relatora da proposta, ressalta que essa é uma demanda antiga dos profissionais da área e que a expectativa é que a instituição auxilie na obtenção de bons resultados pelos atletas brasileiros.
7: A Universidade de Esporte já era uma demanda do setor, né? A gente tem um potencial enorme. Então a gente sentia falta nesse setor, na área da ciência, da inovação, um espaço, um local em que a gente pudesse fazer essas atualizações e rapidamente chegar ao setor esportivo brasileiro.
6: Os recursos financeiros para a implantação e manutenção da UFSport virão do Orçamento Geral da União, mas com a possibilidade de auxílios e subvenções por entidades públicas e particulares. Também poderão ser feitos convênios para obtenção de recursos com instituições internacionais. Os cargos técnicos e docentes serão preenchidos por concurso público.
23: A Comissão de Constituição e Justiça aprovou a proposta que garante orçamento próprio e autonomia operacional ao Banco Central.
24: A PEC segue para o plenário, mas a liderança do governo pediu que a votação seja adiada por algumas semanas. As informações com o repórter Bruno Lourenço.
25: A proposta de emenda à Constituição aprovada na Comissão de Constituição e Justiça transforma o Banco Central de autarquia para entidade pública de natureza especial, com autonomia técnica, administrativa, orçamentária e financeira. Retira o Banco Central de vinculação a ministério ou a qualquer órgão ou sistema da administração pública e de tutela ou subordinação hierárquica. O relator, senador Plínio Valério, do PSDB do Amazonas, chegou a fazer um apelo para que a PEC, há mais de 2 anos sendo discutida, fosse votada.
3: O Banco Central precisa, essa autonomia, ela fortalece não só o sistema financeiro brasileiro, traz segurança, traz muita segurança para todos nós, cidadãos comuns.
25: O líder do governo, senador Jacques Wagner, do PT da Bahia, manifestou algumas discordâncias em relação ao texto, mas disse que não criaria obstáculo para a votação na CCJ.
8: Eu só estou dizendo que eu preciso responder ao meu ministro da Fazenda, que seja 1 semana, 2 semanas, porque ele construiu um texto, eu apresentei na forma de emenda, a Vossa Excelência rejeitou.
25: Por se tratar de emenda à Constituição, a proposta ainda precisa passar por 2 turnos de votação no plenário, onde terá que receber a aprovação de 49 dos 81 senadores.
23: E o Senado aprovou a indicação do ministro do Superior Tribunal de Justiça, Benedito Gonçalves, para o cargo de Corregedor Nacional de Justiça até 2028. Entre as atribuições do corregedor estão a apuração de denúncias e reclamações disciplinares contra magistrados e a fiscalização de atividades do judiciário.
24: Edição de Paula Groba e trabalhos técnicos de Eliseu Caires, o Jornal do Senado fica por aqui. Acompanhe agora as notícias da Câmara dos Deputados. Boa noite.
23: Boa noite e até amanhã.
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10: Comissão da Câmara aprova a redução da maioridade penal para 16 anos.
11: Plenário ratifica acordos comerciais com Singapura e nações europeias.
10: Parlamentares lançam agenda com pautas prioritárias para as mulheres.
12: Boa noite. Congresso Nacional apresenta a agenda legislativa Mulheres do Brasil. O repórter Luiz Cláudio Canuto acompanhou o evento e tem mais informações.
26: A criação de cotas femininas em vagas no Poder Legislativo é uma das prioridades apresentadas por deputadas e senadoras para este ano. O projeto faz parte da agenda legislativa Mulheres do Brasil, que foi lançada em sessão solene do Congresso Nacional nesta quarta-feira. A agenda destaca leis já aprovadas e que precisam de apoio para implementação e também projetos que estão sendo analisados na Câmara e no Senado, considerados mais relevantes para desenvolvimento de ações com impacto na vida da mulher na sociedade. A mudança que cria cotas de 20% para mulheres nos legislativos federal, estaduais e municipais está no projeto que institui um novo Código Eleitoral no Brasil e consolida leis e resoluções do Tribunal Superior Eleitoral em um único texto para simplificar as normas eleitorais e processuais do país. A coordenadora dos Direitos da Mulher na Câmara, deputada Jaque Rocha, do PT do Espírito Santo, afirma que apenas por meio da elaboração de leis, do aperfeiçoamento das políticas públicas e da fiscalização das ações do Estado, ocorre o aumento das oportunidades para os brasileiros.
27: A democracia só se fortalece quando mais mulheres participam da vida pública e têm as suas vozes representadas nas instituições. Mas a presença não se resume a números ou a estatísticas, porque quando uma mulher ocupa a política, não é apenas uma cadeira que se preenche, é a democracia que se amplia.
26: A deputada Tabata Amaral, do PSB de São Paulo, é coordenadora do Eixo de Atuação Partidária e Processos Eleitorais do Observatório Nacional da Mulher na Política, da Câmara dos Deputados, e destacou como conquistas recentes o aumento da licença paternidade a partir do ano que vem. Ela também lembrou a lei da distribuição de absorventes em farmácias populares e a lei que estabelece a referência em escolas das mulheres importantes na história do Brasil. Também se referiu à lei que cria cotas para a presença de mulheres em conselhos de empresas públicas e mistas.
0: A gente precisa ter nesses conselhos pelo menos um terço de mulheres e dentro desse um terço reservado para mulheres negras e para mulheres com deficiência. Como a senadora Dorinha trouxe, não dá para travar a luta por igualdade sem olhar para as mulheres negras, sem olhar para as mulheres com deficiência. Então essa é uma grande vitória que nós tivemos.
26: A agenda legislativa do Grupo Mulheres do Brasil foi elaborado pela Secretaria da Mulher numa parceria entre deputadas e senadoras. A agenda legislativa apresentada neste ano tem 7 eixos: enfrentamento à violência contra a mulher, participação política e representatividade, autonomia econômica e trabalho, saúde da mulher, orçamento sensível ao gênero, educação e formação e violência digital, além de inteligência artificial e ambiente online. Da Rádio Câmara de Brasília, Luiz Cláudio Canuto.
14: Economia. Luiz Lima, do Novo do Rio de Janeiro, menciona editoriais da imprensa que criticam a condução econômica do governo federal e o aumento dos gastos públicos. Ele alerta que a redução da jornada de trabalho pode agravar o desequilíbrio fiscal do país.
15: Na opinião de Luiz Lima, a redução da jornada afeta trabalhadores comissionados, como garçons e vendedores, e força pequenos comércios a aumentarem suas despesas com contratações. Ele avalia que a inflação dos alimentos vai corroer ainda mais o valor real do salário mínimo.
14: Tadeu Venere, do PT do Paraná, rebate as propostas de privatizar os Correios e Telégrafos diante do déficit financeiro. O parlamentar argumenta que a lógica puramente comercial para a estatal prejudicaria o atendimento a pequenos municípios e regiões isoladas.
15: De acordo com Tadeu Venere, os Correios exercem um papel social indispensável na distribuição de benefícios e na integração nacional, que não pode ser medido apenas pelo lucro. Ele cobra apoio do parlamento e do governo para valorizar os trabalhadores e recuperar o caixa da empresa.
14: Trabalho. Denise Pessoa, do PT do Rio Grande do Sul, apresentou projeto que institui medidas para o acolhimento de trabalhadoras após o fim da licença maternidade. A deputada justifica que o período de retorno ao trabalho costuma ser marcado por demissões e exclusão profissional.
15: O projeto de Denise Pessoa estabelece que empresas com mais de 20 funcionários adotem programas de atualização e preservação de cargos para as mães. Segundo ela, o mercado de trabalho não pode obrigar que elas escolham entre a carreira profissional e a maternidade.
14: Política. O Conselho de Ética aprovou nova suspensão por 60 dias do deputado Marcos Polon. A repórter Noelle Nobre acompanhou a votação.
17: O Conselho de Ética e Decoro Parlamentar da Câmara dos Deputados aprovou a suspensão do mandato do deputado Marcos Polon, do PL de Mato Grosso do Sul, por 60 dias. A punição foi recomendada pelo relator do caso, deputado Ricardo Maia, do MDB da Bahia. Marcos Polon é alvo de uma representação apresentada pela mesa diretora da Câmara. Ele é acusado de ter feito declarações de cunho ofensivo e depreciativo contra o presidente da Câmara, Hugo Mota, durante manifestação em Campo Grande, em agosto do ano passado. Marcos Polon disse que recorrerá da decisão à Comissão de Constituição e Justiça. A decisão final será do plenário da Câmara.
18: Estamos caminhando para um novo tipo de, abre aspas, democracia, onde o judiciário modula as leis e acaba punindo as pessoas por emitir opiniões. E isso jamais poderia adentrar nesse recinto. É que nessa casa aqui se encontram 100% dos votos válidos.
17: Em maio, o deputado Marcos Polon já teve outra decisão pela suspensão do mandato por 60 dias, aprovada pelo Conselho de Ética por ter ocupado a mesa diretora da Câmara em uma sessão do plenário de agosto de 2025. Polon recorreu à CCJ da decisão. Da Rádio Câmara de Brasília, Noelle Nobre.
14: Eleições.
15: Pedro
12: Rocha, do MDB do Maranhão, analisa pesquisas de intenção de voto para o governo estadual e cita estudos sobre comportamento eleitoral para defender que governos bem avaliados tendem a influenciar a escolha de sucessores.
14: Hildo Rocha afirma que o cenário no Maranhão ainda pode mudar até as eleições, apesar dos levantamentos divulgados nos últimos meses. Ele avalia que a presença dos pré-candidatos na capital e no interior do estado deve pesar na formação do voto.
12: Valdir Trindade, do Republicanos da Paraíba, assume uma cadeira na Câmara e, em seu discurso de posse, afirma seu compromisso em priorizar a justiça social e a defesa da Constituição. Segundo ele, seu mandato vai focar no amparo às famílias e pessoas mais vulneráveis de seu estado.
14: Defensor de políticas públicas voltadas à dignidade humana, Valdir Trindade afirma que o desenvolvimento do país deve ser medido pelo cuidado com as pessoas. Ele agradeceu o apoio de lideranças paraibanas e prometeu atuar firmemente para deixar a marca de trabalho no legislativo.
1: Segurança Pública.
12: A Comissão de Constituição e Justiça da Câmara deu aval à proposta que reduz a maioridade penal de 18 para 16 anos. Rodrigo Dazaelli, do PL de Mato Grosso, celebra a mudança porque acredita que os jovens nessa faixa etária já possuem plena consciência de seus atos.
14: Nas palavras de Rodrigo Dazaelli, a medida atende ao anseio das famílias brasileiras por leis mais rígidas e combate à impunidade. O parlamentar assinala ainda que a redução penal abre espaço para discutir também novos direitos aos jovens, uma permissão para dirigir.
12: A repórter Paula Bittar acompanhou a votação na CCJ e tem mais informações sobre as discussões em torno da proposta.
2: A Comissão de Constituição e Justiça da Câmara aprovou por 44 votos a 18 a proposta que reduz a maioridade penal dos atuais 18 para 16 anos de idade. Atualmente, jovens que cometem infrações graves cumprem medidas socioeducativas de internação por no máximo 3 anos. A proposta principal previa originalmente a plena maioridade civil e penal aos 16 anos. Isso significa que, além de responderem por crimes como adultos, os jovens passariam a ter todos os direitos da vida adulta, como casar, celebrar contratos e dirigir. O texto tornava ainda o voto obrigatório aos 16 anos e reduzia a idade mínima para se candidatar a cargos como de vereador. Mas o relator da medida na CCJ, deputado Coronel Assis, do PL de Mato Grosso, retirou as modificações na esfera civil, prevendo exclusivamente a punição criminal de jovens acima de 16 anos. Assis explicou que retirou a parte dos direitos civis para garantir que o texto tratasse de apenas um assunto, evitando, segundo ele, confusão jurídica. Além da proposta principal, ele também apresentou parecer favorável a outras duas propostas que estavam sendo analisadas em conjunto. Uma delas sugere a redução da maioridade penal apenas em casos excepcionais, como crimes hediondos ou crueldade extrema, após a avaliação técnica do jovem. Já a outra propõe a redução geral para 16 anos em todos os crimes e estabelece que adolescentes de 12 a 16 anos também respondam criminalmente se cometerem crimes com violência, grave ameaça ou contra a vida. Segundo o Coronel Assis, a aprovação das propostas atende à vontade da população.
13: Representantes do povo não querem fazer a vontade do povo. Qual que é a lógica? A lógica do sentimento, né, de clamar por justiça que a pessoa tem em ter um ente querido sendo vítima de homicídio por uma pessoa de 18, 19 anos ou de uma pessoa de 17 ou 16 anos.
2: A deputada Sâmia Bonfim, do PSOL de São Paulo, por outro lado, criticou as mudanças feitas por Coronel Assis. Segundo ela, o texto original era menos pior.
16: Porque ao menos nele tinha uma redução da maioridade, não só do ponto de vista penal, mas também do ponto de vista eleitoral. Nessa, ele restringiu somente para penal. E por que que é uma aberração? Porque ele vai ser tratado como adulto do ponto de vista penal, mas do ponto de vista civil, ele vai seguir sendo lido, tratado pela justiça brasileira como um adolescente que ele é.
2: O deputado Tadeu Venere, do PT do Paraná, citou dados de um levantamento nacional de 2023 para explicar que a minoria dos jovens infratores, 12%, cometem assassinatos. Segundo ele, a justificativa de que é a população quem pede a mudança não é suficiente.
4: A população pede muitas vezes que o Congresso e aqueles que roubam aqui dentro, inclusive no Congresso, também sejam presos e nem por isso são presos. A população pede que nós não tenhamos mais emenda parlamentar, que o povo quer, nessa hora não vale.
2: O deputado Mendonça Filho, do PL de Pernambuco, lembrou que uma outra proposta de mesmo teor já foi aprovada na Câmara, mas arquivada no Senado.
5: E eu, mais uma vez, defendo a PEC da redução da maioridade penal. A sociedade brasileira hoje se vê sitiada pelo crescimento da violência. 25% da população brasileira hoje vive sob a influência direta de milícias, do tráfico de drogas e das organizações criminosas que dominam territórios. E, infelizmente, boa parte do exercício do comando dessas organizações criminosas se faz, inclusive, com aliciamento de menores, menores de 18 anos.
2: A análise da proposta que reduz a maioridade penal pela Comissão de Constituição e Justiça é apenas o primeiro passo da análise do tema na Câmara. A proposta ainda precisa passar por uma comissão especial e pelo plenário em 2 turnos de votação. Da Rádio Câmara, de Brasília, Paula Bittar.
6: Turismo.
7: Bacelar do PV da Bahia relata que a Comissão de Turismo debateu o impacto na reforma tributária sobre o transporte aéreo internacional. O deputado cobra do governo federal uma solução para evitar o encarecimento das passagens devido à cobrança integral sobre o setor.
19: Bacelar avalia que o aumento da tributação ameaça o crescimento do turismo em um momento de recorde na entrada de estrangeiros no Brasil. Ele também alerta que o custo maior no transporte aéreo pode afetar cargas, empregos e produtos que chegam ao consumidor.
6: Desenvolvimento Regional.
7: Átila Lins, do PSD, celebrou a entrega da nova Praça de Nossa Senhora de Guadalupe, em Fonte Boa, no Amazonas. A obra de revitalização do espaço público foi realizada com recursos de emenda do deputado no valor de R$1 milhão.
19: Átila Lins registra a emoção de entregar uma obra em sua região de origem. Saúda a população e as lideranças presentes à festa ocorrida no dia 6 de junho e anuncia novos projetos, como a construção de uma maternidade e de um balneário público para melhorar a vida das pessoas de Fonte Boa.
7: A cidade de Guarabira, localizada na região do Brejo, na Paraíba, vai ganhar um centro da Fundação de Apoio às Pessoas com Deficiência. É o que promete Ranieri Paulino, do Republicanos, que atuou na mobilização popular para eleger a obra como prioridade no orçamento estadual.
19: Segundo o congressista, o novo polo da FUNAD vai evitar que pacientes de cidades vizinhas viajem até 5 horas para fazer terapia na capital paraibana. Ranieri Paulino reforça que a medida garante mais qualidade de vida e saúde para as pessoas com deficiência.
6: Relações Exteriores.
7: A Câmara aprovou acordos comerciais do Mercosul com Singapura e 4 países europeus. O repórter Antônio Vital acompanhou a votação.
20: A Câmara dos Deputados aprovou 2 acordos comerciais assinados pelos países do Mercosul, um deles com Singapura e outro com 4 países europeus, Islândia, Liechtenstein, Noruega e Suíça. Os 2 acordos abrem mercado para produtos e serviços brasileiros na Ásia e Europa. O acordo com Singapura cria uma área de livre comércio entre o país asiático e a Argentina, o Brasil, o Paraguai e o Uruguai. É o primeiro acordo comercial do bloco com um país da Ásia. De acordo com o texto, Singapura se compromete a conceder isenção tarifária imediata e integral sobre a totalidade dos produtos exportados pelo Mercosul. Já o Mercosul se compromete a eliminar tarifas sobre 95% de seus produtos e serviços, de maneira escalonada e o prazo de 15 anos. Ficam fora da isenção tarifária as máquinas, plásticos e aparelhos óticos, fotográficos e cinematográficos produzidos em Singapura. Singapura é o 8º destino das exportações brasileiras no mundo e 2º maior na Ásia, atrás apenas da China. Ao mesmo tempo, tem investimentos no Brasil em setores como construção naval e transportes, serviços financeiros e comunicações. O relator da proposta na Câmara, deputado Kim Kataguiri, do Missão de São Paulo, defendeu o aumento da relação comercial do Mercosul com Singapura.
21: Um país que é exemplo, o Sudeste Asiático é a região hoje do mundo, uma das regiões que mais crescem, exemplo de desenvolvimento, o Brasil tem muito a aprender com isso, esse é um acordo extremamente benéfico, inclusive mais benéfico para nós do que para Singapura. A gente precisa se libertar da dependência que nós temos de determinados polos econômicos e nos relacionarmos com a maior parte de atores políticos e econômicos possível do mundo, portanto, maior número de parceiros comerciais que a gente puder, melhor.
20: A Câmara também aprovou o texto do acordo de livre comércio entre o Mercosul e quatro países da Associação Europeia de Livre Comércio: Islândia, Liechtenstein, Noruega e Suíça. O texto complementa o acordo firmado entre o Mercosul e a União Europeia e abre um mercado de 15 milhões de pessoas com comércio de quase 500 bilhões de dólares por ano. O acordo permite redução tarifária sobre 97% de toda a exportação entre os dois blocos econômicos. O relator do texto da Câmara, deputado Davi Soares, do Podemos de São Paulo, reforçou a importância do acordo.
3: Um projeto tão importante dessa envergadura que venha complementar o que já se iniciou com o acordo Mercosul e União Europeia. Com a aprovação do mesmo, nós fechamos aquela área e abrimos zonas para o exportador brasileiro continuar a ter um desempenho brilhante.
20: Os dois acordos prevêem salvaguardas, como a suspensão temporária das isenções no caso de aumento súbito de importações ou ameaças à indústria nacional. Tratam ainda de normas de defesa sanitária para evitar a adoção de barreiras comerciais injustificadas. Também regulam o comércio de serviços, regras para o comércio eletrônico, acesso a compras governamentais e tratamento diferenciado para micros, pequenas e médias empresas. Os textos dos acordos do Mercosul com Singapura e os quatro países europeus seguiram para análise do Senado. Da Rádio Câmara de Brasília, Antônio Vital.
8: Educação.
9: Paulo Marinho Júnior, do PL do Maranhão, cobra explicações da Prefeitura de Caxias, no leste do estado, sobre a aplicação de recursos federais para a educação. O deputado afirma que escolas e creches continuam em más condições, mesmo após repasses do Fundeb e de pagamentos de precatórios.
11: Paulo Marinho Júnior relata falhas em serviços essenciais da rede municipal, como merenda escolar e transporte de alunos. Ele pede atuação de órgãos de controle para verificar as condições das unidades e a aplicação do dinheiro reservado às reformas.
8: Direitos Humanos.
9: Carla Dixon, do PL do Rio Grande do Norte, pede urgência na aprovação de projeto que institui o Auxílio Mãe Atípica, destinado a apoiar mães ou responsáveis por crianças e adolescentes com deficiência severa ou transtorno do espectro autista.
11: Carla Dixon afirma que muitas mães têm de abandonar o trabalho para acompanhar filhos que dependem de atenção permanente, prejudicando a renda familiar. Ela ressalta que a proposta combina apoio financeiro e atendimento psicossocial para quem assume a rotina de cuidado.
9: Luiz Couto, do PT da Paraíba, apoia projeto que determina a simplificação das informações nos rótulos dos alimentos para facilitar a compreensão dos consumidores. Para ele, a medida está diretamente ligada ao direito constitucional à informação, garantindo também a liberdade de escolha.
11: O texto, segundo Luiz Couto, é amplamente respaldado por evidências científicas que associam a clareza de informação à saúde pública. O parlamentar destaca ainda que a matéria aborda a necessidade de uma transição sobre a forma como o país lida com a segurança alimentar.
9: Termina agora o Jornal Câmara dos Deputados, produzido pela Rádio Câmara, com trabalhos técnicos de Everson Urani e apresentação de José Carlos Andrade e Márcio Aquilissardi. Uma boa noite para você.
11: Uma ótima noite. A Voz do Brasil volta amanhã.
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3: 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Quem conhece essa aqui, ó?

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0: Excelente manhã pra você, hoje dia 11 de junho. Tudo bem? Tudo tranquilo?

Só que a gente madruga, né? Então vambora, gente, porque o dia tá lindo, tá uma delícia. E hoje promete, hein? Se bobear, será a melhor quinta-feira de nossas vidas. Vai por mim. Depende só da gente, né? Então, pra começar, tem Chitãozinho e Xororó.

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0: Excelente manhã pra você. Obrigada aí, viu, pela sua companhia. E já tem um galerão com a gente nessa manhã e eu adoro isso, viu? Adoro, porque vocês madrugam junto comigo. Sabe que hoje eu acordei, era que horas? Acho que era 2h40, sei lá. Às vezes eu perco a hora. Eu coloco pra despertar 3h20 e tal. Mas hoje acordei antes ainda. Tem um lado bom, já tomei banho, já lavei meu cabelo, já sequei, já tô linda, cheirosa, maravilhosa, já fiz até almoço. E você, dormiu bem? Passou bem a noite? Quero saber, hein? Deixa eu mandar um beijo pra Marinette, que já tá acordada também, uma hora dessa. Meu Deus do céu, beijo, meu amor. Beijo também pra Luiz Fernando do Centro de Vitória. Soninha, já fez até torta, tô falando, gente.
1: Olá, Cleide, bom dia.
0: Bom dia.
1: Quintou, né? É quintou? É quintou.
0: Quinto.
1: Eita, eu perdi. Ai, meu Deus do céu, tô perdida, perdida.
0: Não é fácil,
1: vamos
0: não,
1: que vamos, com o meu dia hoje, Ramad. Aos ouvintes, aos cadeiras cativas, bom dia. Lena Mara, José Carlos, Claudineia, Robson e Leomar, bom dia. Cleide, bom trabalho, siga com Deus e até amanhã. Tô meio perdida, noite mal dormida. Sônia, André Carlos.
0: Bem-vindo ao clube, mas aí a gente faz...

0: limão, uma limonada, né? Eu passei dessa fase de acordar e ficar tentando, ficar rolando na cama, tentando dormir e tal. Se eu acordei e vi que eu não vou voltar a dormir logo, eu já levanto. Os vizinhos que lutem. Quero nem saber. Deixa eu mandar um beijo também pro Silvio Castro. Fala comigo, meu anjo.
1: Quinto, bora ali.
0: Bora ali.
1: Trabalhar mais um pouquinho.
0: Faz parte.
1: Temos,
0: né?
1: Uma ótima quinta-feira, Cleidinha. Graças a Deus. Mais um dia, né? Bora, Cleidinha. Silvio Castro do Veracruz. Na litoral, eu tô legal, Cleidinha.
0: Valeu, meu bem. Um beijo pra você bem especial, tá? José Luciano de Santos Dumont, mandando abraços aqui pra esposa Adriana, as filhas Júlia e Isadora e pra Vera do Pula Pula. Wellington Reis tá ligado com a gente, Juvanilson também, lá em Linhares. José Aécio, um beijo, José Aécio, quanto tempo! Tudo de bom pra você, viu, meu bem? Genimar de Pitanga também tá ligado com a gente, Cláudio José em Nova Carapina 2, Valdemir de Ibiraçu, bom dia!
2: Bom dia! Quinto, Cleide.
0: Isso.
2: Graças a Deus aí. Que Deus possa estar abençoando esse dia.
0: Ele abençoa.
2: E a todos nós aí. Beleza?
0: Beleza.
2: Beijo e abraço aí, pessoal daquela negativa, especialmente pra você, Cleide. Sol, pra minha filha Nilva Carolina, pra minha mãe Nilva da Penha.
0: Valeu.
2: Beleza?
0: Beleza.
2: Beijo, litoral.
0: Beijo. Sucesso. E essa

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0: música é sensacional, Paixão Mineira. E Trenço, muito bom. Deixa eu aproveitar aqui e mandar um bom dia mais que especial, carinhoso pra você que tá aí, ó. Wellington Reis, obrigada, meu bem. Outro Wellington aqui, esse é o Simões, hein? Fala comigo.
1: Olá, bom dia. Bom dia, Sal. Bom dia a todos do Vista Litoral.
0: Bom dia, meu bem.
1: É, que estou, hein? Graças a Deus. Mais um dia com a paz de Deus nos abençoe. Tá um dia de vida, um dia de trabalho, um dia abençoado para todos nós. Tá aí, fiquem aqui com Deus. Tenham um bom dia, bom dia de trabalho, Deus abençoe nós. Tchau, obrigado.
0: Nada, meu bem, um beijo para você. Bom dia, viu? Alô!
2: Bom dia, quem sair aqui, estou de trânsito, tava muito medindo, né? Correndo esses dias, né? E trocaram meu horário, mas voltei. Então, o meu ex-namorado, eu vou me curtir, que eu sou solteira, né? E não tem melhor coisa que a gente se amar, né?
0: Eu acho.
2: Na hora certa, vai ser alguém legal, né? Mandar um abraço para os amigos familiares do Monteiro, meus amigos do Chuta Mirim, meus alunos de trânsito. E, glória a Deus, estou muito feliz, né? Tem tido muita aprovação, estão passando, né? Eu fico feliz pela vitória deles, né? Porque
0: normal,
2: a vitória
0: né,
2: é minha
0: bem.
2: Vitória, né? E foco, força para a caminhada. Beijo!
0: Beijo! Ótimo dia, Iris! Beijo também para o Rafael do Balneário de Carapebus, ligado com a gente. Rebeca, bom dia!
3: Bom dia, Cleidinha! Quinto, uma quinta-feira de muita paz e bênçãos para todos nós. Sou Rebeca Andrade, Colatina. Abraços para toda a família Cadeira Cativa de AZ, para não esquecer ninguém. Beijos, fui! Cleidinha! A voz ouvir Eduardo Costa, imagina eu. Ah, menino, imagina eu.
0: Imagina.
3: Que festa que dá. Beijo, beijo.
0: Beijo, lindona, ótimo dia.
4: Bom dia, Cleide.
0: Bom dia.
4: Aqui quem fala é Rogério Mazega, de Jardim Colorado, Ei. Vila Velha.
0: Joia, Rogério.
4: Que Deus nos acompanhe hoje e sempre.
0: Amém.
4: Bom dia a todos os ouvintes.
0: Bom dia, meu amor. Ótimo dia, Lena. Bom dia.
5: Bom dia, bom dia, flor do dia. Lena Mara de Bicanga. Um bom dia aí pra Cadeira Cativa, todos que estão ligadinhos, pra Soninha, Claudineia, Zé Carlos da Inglaterra. E uma boa e abençoada quinta-feira pra você e pra nós. Bom trabalho. Beijo.
0: Beijo, ótimo dia, viu? Brumate de Colatina tá ligado com a gente, Dedé Moraes também em Aracruz. Vanja, alô.
6: Bom dia, Cleidinha. Bom dia, Sol. Bom trabalho. Uma ótima, maravilhosa quinta-feira. Bom dia para todo mundo, Cadeira Cativa. E para todos os ouvintes, era assim. Vamos esquecer ninguém, né, Cleidinha? Beijo, Cleidinha. Beijo, Sol. Vanja tá aí.
0: Beijo, Vanja. Tudo de bom pra você, meu amor. Dene de Alzira Ramos também tá ligado com a gente. Nosso gato preto também.
7: Olá, querido Costa Longa. Bom dia, minha querida. Diretamente Cachoeira de Tapirim, gato preto desejando a quinta-feira abençoada, mandando alô pra praxé de amor da minha vida, Verindo, Pula Pula, Chibinha, Gil, Marcos Bob, Nando Júnior, Nossa Pintor, Arilho Ficão de Lenha, Duda Mel, para Zé Paulo Albinho, Aracuí, para Daniel, para Gigante, para Leomar Pacote, para Peixinho, lá em Cantagalo, para Serginho do Posto Bola, Aliança, para Iuna, Muniz Freire, Cachoeira Alta, São Vicente Gruta, a Tijuca, Lambari, Urupi, Marapé, para um bom dia pro Grupo Cadeira Cativa, um bom dia pro pessoal da saúde na Grande Vitória e pra minha família na Grande Vitória e na Litoral. Tô muito legal nessa quinta-feira. Vamos trabalhar e tô te levando de carona.
0: Vambora, me leva junto com você. Quem tá me levando também de carona é o Rubinho, motorista de aplicativo de Cobilândia. Ó, passarinho que levanta cedo, bebe água limpa. Partiu, corre da moeda. Vambora. Ó o modão chegando aqui, ó. Essa a gente canta, hein? No

0: amor. 5h37. Se você não acordar aí, ó, sua vida vai passando e você nem... 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Nem viveu. 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Deus me livre. Amarrado. Vamos falar com quem? Paulinho Neguinho. Bom dia.
1: Bom dia, Sol. Bom dia, Cris. Bom dia, Rádio Litoral. Bom dia, bom dia, bom dia. Paulinho Neguinho por cá, hein?
0: Valeu, Paulinho. Um beijo pra você. Gigi.
2: Bom dia, Cleitinho. Ótima quinta-feira pra gente. Um dia abençoado. Deus nos nossos caminhos, realizando nossos sonhos. Beijo.
0: Beijo. Ótimo dia, tá? Quem mais tá com a gente aqui? Deixa eu ver. Falou alguma coisa, será?
3: Cleidinha, bom dia. Aqui é Cátia de Nova Venécia.
0: Ei, Cátia.
3: Manda um alô aqui pra nós.
0: Com certeza,
3: meu esposo Luciano, nós estamos aqui ligados na Litoral. Opa. Na Litoral tá mais legal.
0: Na minha terrinha, gente, a Cátia de Nova Venécia. Um beijo pra vocês aí, Nova Venécia. Obrigada, viu, pela companhia. Beijo, minha terra, gente, minha cidade. Ei, Praxedes.
4: Bom dia, bonita.
0: Bom dia,
4: aqui é Praxedes, passando para deixar o meu bom dia para todos que estão ligadinhos na Litoral, principalmente pro meu amor Antônio, pra Duda Mel, pro grupo Cadeira Cativa, de A a Z, pra não esquecer de ninguém. E tamo junto, hein?
0: Tamo
4: sempre
0: junto.
4: Ligadinha na melhor. Na Litoral.
0: Arrasou, meu amor. Um beijo. Tudo de bom. Beijo pro Nicolas também. Cleidinha, excelente dia pra você. Acelerando o cargueiro aqui nas rodovias francesas e transmitindo ao som da live do no TikTok. Tá bom. Um beijo pra você. Ótimo dia. Maria Cristina Mariel de Mata da Serra também tá ligada com a gente. O esposo Vanderlei. Luiz Amendoim de Colatina. Um beijo. Rosângela, bom dia.
5: Bom dia, Cleidinha. Bom dia, Sal. Tudo bem com vocês? Sou eu, Rosângela Bernardoni, do bairro São Miguel, em Colatina. Cleidinha, deixa eu mandar um bom dia para vocês, pro meu esposo Paulo, para todos da Cadeira Cativa, para todos da família Bernardoni, e agradecer a todos pelas felicitações de ontem, né, do aniversário de casamento. Agradecer a todos, a galera, né, da Cadeira Cativa, que mandou os parabéns. Muito obrigado, meninas e meninos, pelas felicitações. Não vou citar os nomes porque vou me perder. Então, quero agradecer a todos que mandaram as felicitações, tanto no grupo, tanto no privado. Muito obrigado. Beijos.
0: Beijo, lindona. Parabéns, viu? 5h40.

Pagode em Brasília, João Neto e Frederico, bom, né? Bem apertadão pra Dona Olga de Interlagos. Pra minha xará Cleide, só que é Cleide Nara, de Rio Bananal. Beijo gostoso também aqui pra Dona Teuvina, do centro de Vila Velha. Neide de Cachoeiro, Andréia Magalhães, Betão. Beijo pra vocês dois, viu? Antônio Calvi, de Marilândia. Tá sumidinho, Antônio. Tá tudo bem por aí?

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1: Se liga na previsão do tempo, viu? A quinta-feira será de sol entre nuvens em todo o Espírito Santo. Na Grande Vitória não há previsão de chuva e os termômetros variam entre 18 e 29 graus. Já no sul do estado, o tempo fica mais fechado ao longo do dia, com possibilidade de chuva no período da noite.
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1: O Superior Tribunal de Justiça decidiu que a aviação Águia Branca deve assumir as 125 linhas interestaduais que pertenciam a Itapemirim. A decisão foi tomada nesta terça-feira, mas ainda cabe recurso. Atualmente, as rotas seguem operadas pela Suzantur.
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1: Quem planeja comemorar o Dia dos Namorados ao ar livre deve ficar atento à previsão. Há alerta para a possibilidade de chuva e até granizo em cidades capixabas entre quinta e sexta-feira. A recomendação é acompanhar as atualizações meteorológicas antes de sair de casa, tá bom?
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0: Geovan Soares. Fala comigo, Geovan.
1: Bom dia, bom dia, bom dia, Cleitinha. Bom dia, Rádio Litoral. É, mais um plantão concluído, graças a Deus, Cleitinha. Indo pra casa descansar agora. Mais tarde tem mais. Beijão, mandou um beijão aí, um abraço aí. Minha esposa maravilhosa que tá indo trabalhar agora, Sandra. E pro meu filho, tá lá em Colatina, Matheus Menezes. Show de bola, Cleidinha. No litoral, tô mais que legal.
0: Valeu, meu amor. Beijão pra você, viu? Ótimo dia. Quem mais? Marcia Brite, de Resistência, mandando abraços aqui pro Fernando Brunck, pra Rosilene Maria e pra todos os ouvintes. Rosenberg, madrugou aí, meu bem. Bom dia.
2: Bom dia, bom dia, bom dia. Cleidinha Costalanga, minha vozinha de veludo de todas as manhãs. Sol, minha linda, meu raio de luz. Rosenberg de Interlagos, mais conhecido como Carioca, motorista de aplicativo. Bora pra cima, aqui pra baixo, é contramão. Quintou, papai. Depois de uns dias de bateria, de exames, tô de volta. Em plena forma.
0: Isso aí,
2: deixa
0: meu
2: um beijinho
0: bem
2: pra nossa amiguinha Claudinha Leito Rimarinho e seu Casca de Bala, ô motoqueiro fantasma. Fui. E na litoral, eu tô legal. Beijo, minhas lindas.
0: Beijo, meu lindo. Ótimo dia. Quem mais tá com a gente? Joel Flores. Alô,
3: bom dia. Bom dia, Coitinho Costa Longo. Bom dia, Sol. Amigos da Rádio Litoral, Cadeira Cativa. Uma quinta-feira abençoada, de bem com a vida. Hoje, no mês de junho, né? Esse mês é um mês muito especial, né? É mês de São João, é festa junina.
0: Isso.
3: Estamos aqui ouvindo esses clássicos maravilhosos na Rádio Litoral. Um trabalho glorioso a todos. E vamos que vamos.
0: Bora que
3: os
0: bora,
3: estão chegando.
0: Exatamente, exatamente. Quem mais? Alô?
4: Ei, Cleide,
0: ei,
4: bom dia.
0: Bom dia.
4: Tudo bem?
0: Tudo.
4: Essa quinta-feira seja uma ótima quinta-feira para todos nós. Que Deus te abençoe e abençoe todos os ouvintes maravilhosos.
0: Ele abençoa.
4: Ei, Cleide, deixa eu falar. Eu não sou aquele de ficar ligando, não, mas te ouço todos os dias.
0: Saber,
4: a radinha fica ligada na litoral. Ligou o rádio, é litoral, entendeu? Porque na litoral nós estamos legal.
0: Obrigada,
4: uma quinta-feira maravilhosa para todos nós. Que quem fala é Vasconcelos, Rio Quartel, Linhares.
0: Valeu,
4: um bom dia.
0: Um beijo, bom dia, obrigada. Carla e Hilda também ligada com a gente, quintou. William Moura de Vila Batista, um beijo, William. Beijo pra Marta Marquezine e o esposo Argilano, é isso? É isso. Ô Cleide, meu coração está muito apaixonado pelo meu esposo. Ai, que coisa linda. Isso aí, Marta, isso aí, tá? É disso que eu tô falando. Alô?
5: Oi, amiga Cleide, Matheus Trianais. Um pouco abafado ontem, amiga, né?
0: Sim.
5: O tempo deu uma mudada, parece.
0: É.
5: E você tem um litoral. Uma quinta-feira, Souza.
0: Obrigada, meu amor. Um beijo pra você, tá?

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Bom dia, 6:11, gente.

0: saúde e educação. Beijo, litoral.
1: Beijo, lindona, ótimo dia. Tiago, fala comigo, Tiago, bom dia.
2: Um abraço, Cretinha. Sonhamos em trabalhar no estado do Rio. Tô levando você de carona. Opa. Bom dia.
1: Vambora, vou com você, faz sim, vou pro Rio. Beijo pro Wellington de Souza, de Jardim Limoeiro, também ligado com a gente. Nicolas, um abraço, viu? Tudo de bom. Beijo pra Márcia Mendes, também André Luiz, do bairro Planalto, tá ligado com a gente. Mandando um abraço especial pra todo mundo e vamos trabalhar, né, Cleide? Com Jesus na frente. Sem ele, não somos nada. Concordo com você, viu? Isso aí. Alô, Sérgio, bom dia.
3: Bom dia, Cleide. Sabes que existem pessoas que entram na nossa vida por algum motivo? E tu foste uma dessas pessoas na minha história.
1: Oh, meu Deus.
3: A tua presença, a tua voz e a tua forma de estar mostram alguém com um coração enorme, uma sensibilidade rara e uma humanidade que se sente mesmo à distância. Para mim, acabaste por ocupar um lugar muito especial, quase como uma irmã mais velha.
1: Ah, que
3: alguém
1: lindo.
3: Que inspira respeito, cuidado e admiração.
1: Isso.
3: Quero que saibas que o respeito que tenho por ti é enorme e isso nunca mudará. A forma como levas, a tua energia positiva, até nós ouvintes, faz diferença de verdade.
1: Oh, meu Deus.
3: Mesmo nos dias mais simples ou mais difíceis. Obrigado, Cleide, por existires assim.
1: Meu Deus.
3: Por seres quem és e por, de alguma forma, fazeres parte da minha caminhada. Isso irá comigo no coração.
1: Ai,
3: de uma forma muito sincera e para sempre.
1: Oh,
3: beijos.
1: Beijo.
3: Estou ligado.
1: Obrigada, Sérgio, meu amigo português. Gente, ó, seu lindo, muito obrigada pelas palavras, viu? Ganhei o dia. É tão bom, né? Receber um conforto, um carinho assim, é tão bom. Ainda mais quando a gente faz isso com prazer, sabe? Muito bom. Obrigada, tá? Eita!
4: Bom

0: Padre Linhares, Soninha de André Calone, todos da cadeira cativa e todos os ouvintes da Litoral. Uma ótima quinta pra nós! Já vou tomar uma hoje!
1: Vambora! É uma figura, gente. Beijo, viu, seu lindo? Beijo também pra Francine de Jardim Limoeiro, ligadona com a gente. Diel de Vila Velha, Sidney de Ilha dos Aires, um abraço, meu bem, bom dia. Duda Mel.
2: Bom dia, Cleidinha. Quem fala aqui é Duda Mel, diretamente de Caximirim. Bom dia pro Toninho, Dani Pula Pula, Plachelli. Bom dia pro GR Barroso, Eli, Graziele, Rita, Marcos, Luiz Fernando. Bom dia pro Thiago, Sete, André, Bogo de Sacola, Daniele, Adriele. Bom dia pra Luciano.

0: Jackson, muito obrigado.
1: Bom dia pra você que tá acordando agora, só a preguiça, só a leseira, pensando assim, meu Deus do céu, que dia é hoje? O que, que eu tenho que fazer? Ó, quinta-feira, dia 11 de junho, véspera de Dia dos Namorados, não sei o que é no seu coração, se tem uma coisa a ver uma coisa com a outra, tá? Enfim, acorda e vambora, hein?
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0: você, viu? Ednete Almeida, bonita, fala comigo.
1: Bom dia, menina linda, abençoada de Deus. Bom dia, tô especial pra todo ouvinte. Meu netinho, Aricílio Samuel, padaria delícia da Gia de Cariacica Sede. Mandar um bom dia especial pros meninos da feira de Cariacica Sede, pra toda a turminha aqui, tá? É, na litoral, Tomás, que legal. De Mete ao meio de Crisca Sede. Beijo.
0: Beijo, ótimo dia, viu? De Olinda, tá ligada com a gente também. Fábio Araújo de Bela Aurora, um beijo. Arthur, bom dia.
2: Tô na litoral, tô legal. Arthur Aguiar, de Caratinga.
0: Ah, de Caratinga.
2: Diretamente para a nossa linda amiga Costa Longa.
0: Oh, bom meu dia. Deus. Bom dia, Arthur. Um beijo pra você, viu, meu bem? Pra todos aí em Caratinga, tá?
3: Linda, amiga. Ô, semana abençoada essa, hein? Essa semana do Dia dos Namorados. Você vai ganhar um monte de presente, né, Cleidinho?
0: Vou ganhar um monte de presente.
3: Ai, ai. É, semana abençoada que eu falo assim, ó. O Amadão tá tocando todo dia
0: cê
3: agora,
0: viu,
3: hein? Programador,
0: tá?
3: Agora eu vou te falar, tá merecendo até agarrar de vídeo.
0: Vamos ver se amanhã vai tocar.
3: Ah, um beijão e pra qual? Soninha aí, pra Lena Mar, o Toninho, os namorados, né, da semana. A Vera, a Beca, tá bom?
0: Tá bom.
3: Todo mundo aí.
0: Valeu, meu bem.
3: Fiquem com Deus.
0: Você também, um beijo gostoso pra você. Marcão de Cobilândia também tá ligado com a gente. Garrincha, bom dia.
4: Ô, Credinho, eu tô ligado em você também, aqui é o Garrinchão, chão, chão. Vamos que vamos. Ô, Credinho, tá muito frio aqui, minha querida.
0: É, aqui
4: como é que você vai, Credinho?
0: Né?
4: Manda um alô aí pra Verinha do Pula Pula. Minha esposa Brunelli, minha filha Tália Brunelli, que acordou com dor de barriga, tá com diarreia hoje.
0: Ei,
4: mas vamos que
0: Deus
4: vamos. Aê, tem que pôr.
5: Bora arrebentar essa boca do balão, Credinho, se eu falar isso todo dia, Cledinha. Nós cai, Cledinha. Vamos que vamos!
0: Eu não aguento essa menina, não, gente. Marcão de Cobilândia, beijo. Beijo pro Agulhão também. Fala comigo. Alô.
6: Bom dia, bom dia, bom dia, Cleide. Passando pra dar aquele alô especial pra você e pra Solzinha que chega às 7. Nós temos uma quinta-feira abençoada, né? Com muitas bênçãos, com muitas graças e com muitas vitórias. Melhor do que ontem, né, Cleide? E outra coisa. A Copa começa hoje, hein? Você quer dar um palpite pro primeiro jogo? México e África.
0: México.
6: Eu vou apostar na África, porque essa Copa é a Copa de muita surpresa. E o Brasil vai ser campeão, com certeza, com
0: Eita,
6: certeza.
0: Gosta
6: Vamos ver
0: sim.
6: No final. Beleza?
0: Beleza.
6: Grande abraço, salve o samba, Agulhão no Marcelo.
0: Valeu, Tamo Agulhão. Junto. Eu vou torcer então pro México, só pra ser do contra, tá? E aí, quer casar comigo? 6h34, bom dia.

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0: Hélio.
1: Bom dia, Cleide. Aqui é o Hélio da Saúde de Poranga. Gostaria de mandar um alô para todos os motoristas da Transigo, Taritu, Espetinho, Nova Venécia, Marabete, Cossando a Barra, o Joel, e o amigo meu, monitor aqui, o São.
0: E essa risadinha?
1: Tô na litoral, Cleidinha, tô legal. Manda melhor que tá tendo pra essa quinta-feira pra mim aí, filha. Fala
0: Deixa comigo. Fala comigo. Um beijo, amor. Beijo também aqui pro Erlon.
2: Bom dia, bom dia, bom dia, Cleidinha. Bom dia, povo lindo da Rádio Litoral FM. Erlon aqui de Aracruz, passando pra desejar aquela quinta-feira abençoada e maravilhosa. E vamos que vamos, que a vida é um show e não pode parar. Tamo junto, Cleidinha, ligado na melhor, porque na litoral eu tô mais que legal.
0: Arrasou, meu amor, um beijo pra você. Milo, alô, bom dia.
3: Bom dia, Cleide, minha querida. Aqui seu amigo Sérgio Martins, Cachoeirinha, Rio Novo do Sul. Manda um bom dia aí, um abraço bem apertado na velha do Pula Pula. Bom dia pra minha namorada Vanessa. Bom dia pros meus familiares, pros meus amigos. Bom dia geral aí pra todos os ouvintes. 0 a 100 pra não esquecer de ninguém. É isso aí, Cleidinha. Quintou.
0: É isso aí, quintou, meu amor. Beijo pra você, beijo pro meu Kia de Santo Inês. Guedes Uber e a turminha de Colatina, um beijo. Janaína, alô, bom dia.
4: Bom dia, Cleidinha, bom dia, Sol. Passando aqui na Cinco Pontes e tem um carro quebrado bem na entrada das Cinco Pontes, de Cariacica pra Vitória.
0: Vixe, Maria,
4: então,
0: vai
4: agarrar. Então, o trânsito aqui, ó, na orla de Cariacica já tá engarrafado a essa Nossa. Hora. Muito engarrafado.
0: Tá fácil,
4: então,
0: não,
4: se alguém puder pegar outro caminho, fica mais fácil.
0: Tá bom,
4: bom dia pra todos.
0: Beijo, obrigada, viu? Beijo pro Francisco de Santo Inês, ligado com a gente. Amanda de Itabaiana. Ô, Amanda, obrigada. Cleidinha, acompanhava você quando você era da Nova Onda e agora acompanho pela litoral. Ah, coisa linda. Obrigada, Amanda. Um beijo pra você, viu? Ótimo dia. Quem mais? Peterson também tá ligado com a gente. Fala
5: bom
0: comigo,
5: dia,
0: Peterson.
5: Bom dia, Cleide. Aqui fala Peterson no Boteco dos Irmãos Laranjeira. Queria mandar um alô pra galera,
0: irmãos.
5: Operadores da VIX do Baldeio, faça lockdown. Bora!
0: Bora! Vambora!
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0: Gente, bom dia, Sol.
2: Bom dia, Cleide. Bom dia, todo mundo. Gente, quinta-feira e hoje começa a Copa do Mundo. Nossa,
0: é,
2: tô tão ansiosa pro jogo do Brasil. Vai ser sábado, né?
0: É, o jogo vai ser sábado. Hoje vai ser
2: México e acho que África do Sul.
0: É.
2: E outra coisa, hein? Um brasileiro, o trio brasileiro apitando esse jogo na estreia.
0: É mesmo?
2: O Wilton Pereira Sampaio. Tomara que faça um bom trabalho, um excelente trabalho. Exatamente. E que eles não estejam apitando a final da Copa. Porque senão o Brasil não vai estar na final.
0: Então, tem isso também.
2: Que eles vão apitar pelo menos até a semifinal. Final, não.
0: É viver e aprendendo, tá, gente?
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0: Jéssica.
1: Leomar, nosso amigo lá em Linhares.
0: De Perigosa.
1: Beijo pra Francisca, em Vila Nova de Colares.
0: Marcelo Vieira, no bairro República.
1: Simone, de Jardim Camburi.
0: Lorena Santos, em Orimar.
1: Beijo gostoso aqui pra Genesi, de Maruípe.
0: Francisco, de Santo Inês.
1: Pro Fernandinho do Uber.
0: Alana Maia do Ataíde.
1: Sabrina Martins de Consolação.
0: Angélica Carneiro de Alvorada.
1: E pra você que tá dando uma carona pra gente aí pelo trânsito da Grande Vitória. Será que tem trânsito, minha gente?
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0: Ó, tem trânsito na segunda ponte, mas tá fluindo, tá? Agora, a melhor opção pra você não pegar esse fluxo intenso, mesmo fluindo, é passar pelas cinco pontes, que tá bem melhor. Então, você que vem de Cariacica e Vila Velha, pra chegar ali na Vila Rubim, peguem as cinco pontes, que vai tá bem melhor pra você chegar. E a notícia boa é que a rodovia do contorno, por enquanto, livre nos dois sentidos.
1: Que agora, continue assim.
0: Que continue assim. A Avenida Carioca, pra você que vem de Vila Velha, sentido terceira ponte, pra chegar em Vitória, aí sim já tem um trânsito considerável na Avenida Carioca, sentido Vitória, pela terceira ponte. Avenida Mestre Álvaro, antiga BR-101, já tá com pequeno trânsito, mas é só quando passa o viaduto de Carapina, aí o trânsito começa a fluir melhor, graças a Deus. É, Norte e Sul, por enquanto também, tem umas pequenas retenções, mas assim, pouquinho até agora, né? Pra você que vem da Norte Sul, sentido Avenida Dante Michelini, tá fluindo, não tem retenção lá por enquanto. Que continue assim, né, Cleide?
1: É, isso aí.
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0: 7h23 agora, bom dia. Bom dia pra você que tá doido pra ganhar uma camisa oficial do Brasil, caso você não tenha. Um kit churrasco e mais cerveja pra curtir os jogos aí, ó. É só acertar seu placar do jogo do Brasil, entre Brasil e Marrocos, que vai acontecer. Que dia?
1: É sábado.
0: Sábado. Sábado. E como é que faz?
1: É no Instagram, tá? É, você tem que dar seu palpite pelo nosso Instagram, @litoralfm. Boa sorte.
0: Deixa eu ver quem tá com a gente aqui nessa manhãzinha, que eu sei que tem uma galera curtindo o nosso som, participando, doido pra falar, doido pra mandar mensagem de texto, inclusive falar sobre trânsito.
2: Bom dia, Cleide, bom dia, Sol. Aqui é o Neylor da Ilha do Príncipe, informação do trânsito.
0: Ah, me conta.
2: Aqui em Jardim Camburi, na José Celso Cláudio, sentido praia, tem um caminhão quebrado. Aqui próximo à esquina da academia que tá abrindo, a Wellness. Então, quem quer vir pra Jardim Camburi, por bairro de Fátima, não é uma boa ideia. Vai Entendi. Ficar agarrado.
0: Vixe,
2: o litoral tá legal.
1: Valeu, obrigada.
0: Obrigada pela informação mesmo.
3: Bom dia, galerinha gostosa. Aqui é Claudia Lida Dalto. Bora trabalhar, quinto. Ó, é amanhã, hein? Fazer aquela surpresa.
0: Ah, é?
3: Simbora, hein?
0: É
3: e
0: mesmo,
3: cadê
0: hein?
3: A bonita? Até agora, nada. Tá atrasado. Depois eu que chego atrasado, ó, 6h51.
0: Pois é.
3: Nada de Michele. É sobre. Bora, bora.
0: Bora.
3: Bora trabalhar. Deus abençoe nosso dia.
0: Amém.
3: Nosso final de semana. Simbora!
0: Nossa! O povo que trabalha em salão fatura muito, né? Porque, ó, é depilação, é unha, é cabelinho.
1: Exatamente.
0: Pele.
1: A mulher não fica sem isso, né?
0: Não, nem deve, né, gente? O mínimo é ter que estar, né? No trato. Alô, ó,
4: é bom dia, aqui,
0: ó.
4: Quinto! É, hoje começa a Copa do Mundo. E a casa? Limpinha, cheirosa e organizada. Graças a Deus!
0: Sim, que eu gosto.
4: Ai, bebê! Fazer aquele cafezinho. Ó o retrô, ó o retrô. O retrô tá ali, ó. Tocando a melhor rádio do Espírito Santo. Litoral FM, passando pra desejar uma excelente quinta-feira de paz, saúde. Pega!
0: Pegamos.
4: Pega meu beijo. O dia tá lindo, hein?
0: Beijo pra você também.
4: Olha aquele céu. Toda maravilhoso.
0: É.
4: Meninas!
0: Maravilhoso.
4: Beijo no coração!
0: Beijo!
4: Fui.
0: Beijo. Maravilhoso, igual você, seu
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0: fofo.
5: Bom dia, aqui é João de Santa Mônica. Bom dia, Cleidinha, bom dia, Solzinho.
0: Bom dia.
5: Passando para deixar um abraço bem apertado para você, Cleidinha, que essa voz maravilhosa, Solzinha, e todos os ouvintes da Litoral. Na Litoral, eu tô mais que legal. Beijo!
0: Beijo.

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0: Fortaleza. Muito obrigado.
1: Muito bem, deixa eu mandar um abração carinhoso pra você que tá aí ouvindo a gente, né? Pedro, em Jacaraípe. Bárbara Helena, em Morada da Barra. Ramos, de Flechal 2.
2: Silvana, de Estrelinha.
1: Beijo gostoso pro Gabriel, da Funerária. Não vamos desejar bom trabalho pro bichinho, não.
2: Não, só muita saúde pra todos eles.
1: Só pra quem liga.
2: Pra Gabriel e Chiquinha.
1: Tiago Souza, de Cobilândia.
2: Charley Marques, em Jacaraíbe.
1: O QRA Paizão.
2: Luzia do Cocal.
1: Bidu, de Rio Marinho.
2: Pretinha Kister, em Ferrosa.
1: E pra você também, que tá aí em qualquer cantinho desse mundo ligado com a gente, viu?
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1: Muito bem, vamos à previsão do tempo pra hoje, hein? Pra quinta-feira. Na Grande Vitória, o sol tá aparecendo já, né? Entre nuvens, mas o tempo segue firme, viu? Não há previsão de chuva e as temperaturas ficam entre 18 e 29 graus. Em Vitória, a máxima também chega aos 20. Uai, é isso mesmo, né? Aos 29 graus.
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1: Gente, a cantora de pagode Marvila desembarca no Espírito Santo neste sabadão para um show, assim, com sucessos da carreira. Vai ser massa. A apresentação acontece na Grande Vitória e promete unir fãs do samba e do pagode em mais uma atração do fim de semana.
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1: Vitória recebe nesta sexta-feira, dia 12, uma edição especial da Remada dos Solteiros. O evento em Canoa Havaiana foi criado para reunir pessoas, incentivar a prática esportiva e proporcionar novas conexões justamente no Dia dos Namorados. Ó, que boa pedida!
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melhor que esse. Tem situação melhor que essa para você mostrar a si mesmo que você é um vencedor. E você inspira vencedores tipo nós há 20 anos atrás. Muito louco, né? Olha que cenário lindo, plateia linda. Valeu a pena. Você é um exemplo de vencedor.

0: aquele que inspira gerações. E você é um desses, Thiago André.
1: Você também é um vencedor, Gabriel Barbi. Obrigado pela parceria. Te amo. Força.
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0: Filha de João Goulart, tô passando aqui para desejar uma ótima quinta-feira abençoada para todos nós. Vamos trabalhar, que nascemos lindas e não ricas. Beijo, na litoral, eu tô mais legal.
1: Ricas de saúde, de Deus.
2: Beleza.
3: Bom dia, Cleidinha, bom dia. Só que quem fala é Fred Varejão de Vitória, passando para te dar um alô. Um alô para todos que nos ouvem. Hoje, quinta-feira, estamos quase acabando a nossa semana útil. E você, já se programou para o Dia dos Namorados? É. Isso mesmo, não deixe de dar algo especial. Que seja um belo abraço falando, eu te amo.
1: Isso.
3: Tá bom? Um abraço, meninas, um abraço pra todo mundo. Bom dia, tamo junto.
1: Tamo junto. Depois eu te conto desse laço, tá, Sol?
2: Fica tranquila. Eu pensei em fazer, porque eu sou boa nisso, de sensualizar, fazer alguma coisa. Sobre sensualizar.
1: Eu não vou falar nada não, mas eu já vi Sol no momento... Ela queria sensualizar pra Paulo, me mostrou a foto. Eu falei, Jesus amado, apaga esse trem que ao invés de levantar, vai baixar.
4: Bom dia, minha amiga Cleide Costa Longa. Bom dia, Sol. Aqui é Vilso do Lagoa de Acaraí. Passando pra desejar a todos que estão ligados na melhor Litoral FM. Uma excelente e abençoada quinta-feira. Bora! Partiu! Trampo! Beijo, meninos! Fica com Deus!
1: Vambora, tchau, tchau! Meu filho. Um beijo!
5: Bom dia, Cleidinha! Bom dia, Sol! Aqui quem fala é Letícia, ex-moradora de Colina de Laranjeiras, atualmente morando em Portugal. Passando aqui para mandar um beijão para vocês, que alegra nossas manhãs, para todos que estão ouvindo e principalmente pro amor da minha vida, aproveitando que amanhã é o Dia dos Namorados. Então, vou mandar um beijão especial para ele, Luan, que tá ouvindo também. Ai, amor, te amo! E é isso, você é a essência do meu viver.
1: Ai, que amor.
2: Gente, que linda declaração bonita.
1: Quer fazer a sua declaração também? Fique à vontade.
2: 999-86-1050.

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1: 8:18 agora. Será que tem trânsito em algum canto?
2: Olha, tem trânsito, também tem acidentes na via. Então, muita atenção. E olha que nem tá chovendo, hein? Ó, na Avenida Mestre Álvaro, antiga BR-101, o trânsito tá bem grande, porque ali, logo depois do viaduto de Carapina, tem um acidente ali. E aí, quando você vai pra Rodovia das Paneleiras, também tem acidente na Rodovia das Paneleiras. Então, Rodovia das Paneleiras, nesse momento, tem um trecho com um trânsito, né, bem intenso nos dois sentidos por causa do acidente. É, Avenida Carioca, um trânsito gigantesco e muita atenção também, por quê? A Terceira Ponte teve um acidente. Quando você vem de Vila Velha para passar a Terceira Ponte, que você tá chegando na parte de Vitória, tem um acidente ali. Então, tá complicado para você passar pela Terceira Ponte para chegar em Vitória nesse momento. É, trânsito complicado também agora na Rodovia do Contorno. É, depois do bairro Flechal 2, está em obras. Então, o trânsito está bem grande, sentido Serra. É muita atenção para não ocasionar outros acidentes.
1: Exatamente.
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0: Litoral, eu tô legal. Bom dia! Bom dia, bom dia! 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
0: Isso aí. Nossa. Agora, gente, ó, daqui a pouquinho, a partir das 9 da manhã, tem você no comando. E nós estamos doidos pra saber qual é a música que você vai pedir, tá? Pra gente curtir juntos, né?
1: Isso aí, já pode gravar seu áudio até 15 segundinhos, falando seu nome, bairro, nome da música, ou quem é um cantor, pro 999-86-1050.
0: Alô, bom dia.
2: Bom dia, Sol, bom dia, Cleide, aqui é a Júlia do bairro da Penha, estamos ligadinhas sempre, todos os dias, na melhor de todo. Quero desejar um dia abençoado para todos e essa galera aqui massa da Rua da Estrela. Beijo!
0: Beijo!
3: Bom dia, Sol, bom dia, Cleide, aqui é o irmão de Carapina, danada. Passando a marcar a presença na quinta, bora pra dentro, danada, é nóis, danada, danada, danada, danada.
0: Beijo, meu amor.
4: Bom dia, Cleide, bom dia, Sol, bom dia pra todos os ouvintes dessa rádio maravilhosa, melhor rádio em audiência. Quinta-feira, véspera de sexta, amanhã é dia dos namorados. Não sei nem o que é que eu vou fazer, mas Deus está no controle. Aqui é Melody de Vale Encantado, passando para desejar tudo de bom. Na Litoral, eu tô legal.
0: Valeu, meu bem, um beijo para
5: você. Bom dia, Craig, bom dia, Sol, bom dia a todos os ouvintes da Litoral. Na Litoral, estou mais que legal, vamos que vamos. Quinto, uma quinta-feira abençoada para todos. Vamos para cima dela. Tchau, obrigado. Na Litoral, estou mais que legal.
0: Beijo.
6: Bom dia, Litoral, bom dia, Solzinha, bom dia, Cleidinha, Irineu Júnior. Passando aqui, rapaz, eu tomei um susto agora.
0: Que
6: eu fui pegar uma parada aqui no carro, apertei e saiu da 102.3. Eu falei, meu Deus, o carro nem quis funcionar, mas já tá funcionando. Na Litoral, tô mais que legal. Bora, bora!
0: Seu lindo!
1: Essa moda pega!
0: Obrigada, meu bem.
7: Bom dia, família Litoral, bom dia, Cleidinha, bom dia, Sol. Aqui é Fernando São Pedro, na Litoral, tô mais que legal. Partiu para mais um dia de trabalho.
0: Agora.
7: Na Litoral, tô mais que legal. Manda um alô pro meu amigo cobrador de São Torquato, Birigela, vulgo Hermes.
0: Olá.
7: Seu Hermes.
0: Assumido, hein? Seu Hermes.
8: Bom dia, Cleidinha. Bom dia, Solange. Hoje começa a Copa Minas. É isso aí. Vamos torcer o Brasil. Vamos torcer, torcer, torcer. E com muito maracujá. E vamos ter um bom dia, bom dia.
0: É. Maracujá?
1: Pra ficar calminho, pra assistir o jogo do Brasil. Agora, sabe quanto a cada árvore...
0: Eu comprei o maracujá, mas eu comprei aqueles de colocar no drink, que é um gelo de maracujá.
1: Ah, sei. Menino, você sabe assim, pra apitar o bandeirar, não importa se você apitar um ou dois jogos, cinco,
0: sim.
1: R$520 mil cada um vai receber. Já pensou? Árbitro. Bandeirinha.
0: Nossa, acho que eu vou mudar de profissão.
1: É. Você sabe.

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0: Litoral, eu tô legal, 8h51, gente.
1: Bom dia.
2: Beijo e bom dia pra você que quer curtir o Tiê no Gordinho Sambão, sábado agora, dia 13 de junho. Manda a senha, Tiê é na Litoral, 999-86-1050. Alô, bom dia.
3: Bom dia, Cleide, bom dia, Sol. Jota passando de Barcelona aqui, ó, quero deixar um beijo pra minha esposa, que hoje, olha, hoje ela veio maravilhosa trabalhar, viu? Tô até com dó de deixar ela lá. Um beijo pra minha esposa Vanessa. Um beijo pra galera do grupo do Jardim Bela Vista, o grupo dos amigos. Beijo. Bora pra cima, quintou.
0: Vambora, meu filho. Bora. Um beijo.
4: Bom dia, Cleidinha. Bom dia, Sol. Bom dia. Meninas, que friagem é essa?
0: Eu tô sentindo
4: uma friagem tão grande.
0: Faça ideia.
4: Misericórdia. Ai, eu tô com saudade do sol. Daquele calorzinho. Ai, adoro. E pra vir trabalhar na friagem. Não gosto, não.
0: Não tá fácil, beijo. Não, né, meu bem? Um beijo.
5: Bom dia.
0: Bom dia.
5: Simplesmente assim. Litoral. O luxo do luxo.
0: É o Neno.
5: Sempre.
0: Ô, Neno.
5: Amo vocês.
0: Beijo, seu lindo. Ah, nós também, viu?
2: Beijo.
0: Tudo de bom. Rogéria, toda bonitona. Olha, menina, como é que eu tô hoje de Brasil.
2: É, tá bonita a camisa, hein?
0: Nós também tamo.
6: Bom dia, Cleide. Bom dia, Sol. Bom dia, ouvintes número um da rádio, número um do Brasil, que é Litoral. Aqui é o Lázaro Castelo Branco. Passando aqui pra desejar uma ótima quinta-feira pra vocês duas, pra todos os ouvintes Litoral. E dizer o seguinte, que na Litoral eu tô muito mais que legal. É show, papai.
0: É show.
6: Fui.
0: Valeu, meu bem. Um beijo. Olha ele aqui também, ó.
7: Fala, galerinha da melhor rádio do estado de Favirão. Produzido do famoso original. Respondendo meu primo Patrick Passarelli do Rio de Janeiro sobre o bolão do alemão da Copa. Bolão
0: vem.
7: Tá bombando, papai.
0: Ah, é?
7: Bolão tá bombando. O bolão é justo, é justo. Quem ganhou, ganhou. Quem perdeu, perdeu.
0: É, sim, faz assim. Pronto.
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2: E aí, já gravou o seu pedido?
3: Se não gravou, fica tranquilo que dá tempo ainda, né, Sol?
2: Dá tempo, grava seu áudio até 15 segundinhos falando seu nome, bairro, nome da música ou do cantor pro 999-86-1050.
3: E já tem pedido aqui, hein? Bora ouvir.
4: Bom dia, já que eu estou no comando, eu gostaria de ouvir de Raça Negra, É Tarde Demais. Marli, de Castelo Branco, manda beijo para toda a minha família Souza e Pereira e todos os meus amigos em geral. Beijos.
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0: Bom dia, Cleide. Bom dia. Bom dia, Sol. Aqui é o João Martins, Serra Sede. Corrigindo meu áudio. Aproveita, aproveita que eu tô no comando. Eu queria pedir Natan e Zé Vaqueiro. Aproveita que eu tô obrigado. Tchau, obrigado.
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0: Bom dia, Litoral. Queria ouvir Não Mexe Nas Minhas Gavetas, Você No Comando, João Vitor de Bicanga.
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0: mas esqueci, eu no comando, eu falei outra coisa. Quero sim, muito, muito, muito, muito, muito. Xande de Pilares, tá? Ainda bem. Obrigado, um ótimo dia. Rosimara Ramos, beijo.
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1: Qualquer momento ela toca aqui, viu? Fica tranquilo. Alô, Fábio, bom dia.
2: Bom dia, Cleidinha. Vamos que vamos. Quintou, hein? Tô por cá, ligadaço na Litoral, como sempre, ouvindo essas vozes maravilhosas. Cleidinha e Sol, colírios pros meus olhos.
0: Eita, colírio.
2: Tô por cá, descendo pra Guarapa, hein? E ouvindo a melhor e ouvindo vocês. Deus abençoe a vida de vocês. E na Litoral, eu tô mais que legal. Meninas, o trânsito tá uma uva. Ah. Mentira. Daquele jeito. Vamos que vamos, gente. Deus abençoe.
1: Não deixa de estar igual uva, né? Tudo colado, né? Um agarrado no outro, né? Meu Deus do céu. Ei, Fábio.
3: Ei, Sol. Ei, Cleide. Bom dia. Fabinho da internet.
1: Fabinho.
3: Vamos lá, né? Pra mais um dia, né? Deus nos proporcionou com saúde. Estamos de pé. E, meninas, falar pra você. Esse climinha de Copa do Mundo é bom demais, né?
1: Eu adoro.
3: Eu tô aqui já na expectativa, já pra sábado. Né? Contando as horas para ver a nossa seleção em campo, fazer aquela festa em família. Vamos que vamos para cima e vamos em busca desse hexa, né, Brasil?
1: Isso aí.
3: Na Litoral, eu tô mais que legal.
1: Arrasou, meu bem.

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0: fazer o quê?
1: Fazer o quê, né, gente? Na litoral eu tô legal. Bom dia! Vem apertadão pro Bidu de Rio Marim.
2: José Miguel do Patrimônio da Penha em Caparaó.
1: Opa! José Santos do Alecrim.
2: Arcelene em Goiabeiras.
1: Beijo pra Rosilene Rosindo.
2: Eider de Jardim Limoeiro.
1: Rosilene Maria de Nova Almeida teve aqui ontem, né?
2: Ah, é mesmo! E tirou foto com o Oliver. Alex.
1: Ai, bacana, meu bem. Saudade de você, viu?
2: Tassiana de Alfredo Chaves.
1: Pro Willas Negão e pra Xaninha.
2: Paulinho Porteiro em Pel Rosa.
1: Ed Pan de Santo Antônio.
2: Thales Cordeiro.
1: Sidney de Ilha dos Aires.
2: Edneia Luz em Vila Nova de Colares.
1: Falando nisso, o Leandro também tá lá ligado com a gente.
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1: Se liga, gente. O Espírito Santo passa a contar com uma tecnologia inédita que amplia o diagnóstico do transtorno do espectro autista. A novidade utiliza recursos tecnológicos para auxiliar profissionais da saúde, contribuindo para avaliações mais precisas e acessíveis.
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1: A Serra ganhou um novo centro de educação ambiental. O espaço foi criado para desenvolver atividades voltadas à conscientização, prevenção dos recursos naturais e formação de estudantes e moradores da região.
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1: A realização da Copa do Mundo de Clubes deve movimentar cerca de 569 milhões de reais no comércio capixaba. A expectativa do setor é de aumento nas vendas de eletrônicos, alimentos, bebidas e produtos ligados ao torneio.
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3: Todo erro é errado, sabia? Vamos contar esse

0: Na Litoral, eu tô legal. Ótima quinta-feira. Gente, a Copa começa hoje. Já pensou? Coração a mil. Tem brasileiro na área hoje, só que dentro de campo, apitando o jogo do México. E sábado, Brasil e Marrocos. Haja coração. Todo mundo assistindo, hein? Ó, mandar um beijo aqui pra quem tá participando no 999-86-1050. Estevão, fala comigo, Estevão, conta tudo. Bom dia, você tá onde?
1: Bom dia, amigos da Litoral. Aqui é o Estevão da Coca-Cola. Tamo aqui na obra, na pintura. Uhum. Aplicação de tinta epóxi, resina epóxi. Juntamente com meu amigo Cirilão aqui, um abraço a todos aí da Litoral. Manda um abraço aí pro meu amigo Cirilo aqui, pintor.
0: Uhum. Abraço, um beijo pra você, beijo pro Serjão, hein, Serjão?
2: Serjão, bom dia, Litoral, aqui é Serjão de Santa Bárbara. Aí, o Brasil aqui tá no bar do Serjão.
0: É, tô vendo.
2: Mas Litoral, tô mais que legal. Vamos, Brasil.
0: Bora, bora, Brasil, pra frente. Ricardo.
3: Bom dia, meninas.
0: Bom
3: Ricardo
0: dia.
3: Leone aqui, ligado na Litoral. No carro de trabalhando como aplicativo agora pela manhã e à tarde no carro da autoescola, né, trabalhando também junto com os alunos ali ouvindo a Litoral.
0: Valeu, um beijo.
3: Uma boa quinta-feira para todos nós.
0: Isso, um beijo.
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2: Assim, ó.

0: Na Litoral, eu tô legal. Muito bom dia pra você que sintoniza Litoral FM. Bora aqui pras últimas participações aqui da manhã. Bora falar com JS.
1: Bom dia, Cleitinha e Sol. Aqui é Maclei do São José de Alcobaça. Manda um alô aí pra Bahia. galera lá de São José de Alcobaça que tá pegando café aqui no Espírito Santo. E toca aquela música de Igor Canário, bota pra virar, pra animar esse frio. Gosta, e animar, né, a galera aqui na roça.
0: Um beijo.
2: Bom dia, Cleidinha. Bom dia, Sol. Que Deus nos dê uma abençoada quinta-feira.
0: Amém.
2: Um beijo e um abraço para todos os ouvintes da Rádio Litoral.
0: Valeu, um beijo. 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Ela que é de Goiabeiras Velha, final do telefone 0080. Parabéns, Arcelene.
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3: Muito bom dia, meu povo.
4: Dona boneca.
3: Espalha pra geral que tem Bruninho e Sol na Litoral. Bom dia, Sol.
5: Bom dia, Bruninho. Nossa, quinta-feira e hoje já é pontapé inicial pra Copa do Mundo, hein?
3: Já estamos no clima de Copa do Mundo. O primeiro jogo acontece hoje, que é de México e África do Sul, né?
5: Isso, exatamente.
6: Brasil!
5: E com a arbitragem brasileira,
3: vai,
5: né?
3: Deu lá.
5: Vamos torcer pra que eles.
3: É o trio completo,
5: né? O trio completo.
3: Trio completo.
5: É, o árbitro é o Wilton Pereira Sampaio, que ele faça um bom jogo, uhum, junto com seus assistentes também brasileiros. E vamos torcer pra que eles não façam a final da Copa do Mundo.
3: É. Ué, por quê?
5: Oi? Por quê? Porque senão o Brasil não vai estar na final.
3: Ah, é? Tem isso?
5: Tem isso.
3: Sabia não.
5: É, as equipes que fazem a final na Copa não pode ter árbitros trabalhando nesse jogo. Então, entendi, que eles não façam a final.
3: Então, eles não vão fazer, com certeza. Não vão fazer. E sábado, aliás, sábado tem o primeiro jogo do Brasil e tem muita gente já em clima. Eu tava vendo hoje de manhã um jornal, Bom Dia Espírito Santo, quantas ruas estão pintadas e decoradas aí. E é engraçado que a gente tava falando um mês atrás, tava todo mundo falando, nossa, saudade quando antigamente pintava as ruas. As ruas estão tudo pintadas hoje, ué.
5: Olha, eu fiquei muito feliz com isso, porque a última Copa, eu fiquei triste porque nem parecia a Copa do Mundo.
3: Não parecia,
5: clima.
3: É verdade.
5: E esse ano tem, muito feliz, que na minha rua também, todo mundo se mobilizando. Ah, um contribui com dinheiro, outro compra, sim, um negocinho, enfeitando a rua, parabéns.
3: Verdade.
5: E vamos torcer, pensamento positivo, né?
3: Isso aí. Se a sua rua tá pintada aí, molecote, manda foto pra gente ver, avaliar e analisar aqui. Chama no WhatsApp
5: 999-86-1050 e tem presente.
3: O que que tem pra essa galera linda?
5: Pra você que quer curtir o show do Tia no Gordinho Sambão 13 de junho, sábado agora, durante toda a nossa programação tá rolando.
3: É verdade.
5: É, ingressos pro Tia, então não perde tempo não e manda a senha.
3: Qual?
5: Tia é na Litoral 999-86-1050.
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0: Na litoral eu tô legal. Bom dia, Jorge Mateus.
1: Bom dia, eu tô na litoral.
0: Mais uma aqui na Rádio Litoral, agora são 10h22. E você que tá ouvindo, hoje dia de ganhar presente, hoje é dia de ganhar ingresso pro Thier.
2: Exatamente, então manda a senha, Thier é na Litoral, pro 999-86-1050. Hoje a programação especial toda de ingressos pra você curtir o Thier, próximo sábado, 13 de junho, no Gordinho Sambão.
0: É isso aí, sabadão agora você vai assistir a estreia do Brasil na Copa do Mundo e ainda curtir esse showzaço do Thier lá no Gordinho. Vamos torcer pra nossa seleção, bora torcer pro nosso Brasil! Cadê a vinheta?
3: Brasil!
0: Boa! 10h23 na hora da Litoral e hoje, claro, como todos os dias, o horário de almoço é sempre na TV Gazeta e ela já tá aqui, como eu disse ontem, a nossa rainha do almoço!
2: Rafaela Marquezine do Gazeta Meio Dia, bom dia!
4: Olá, meninos! Olá, Bruninho! Olá, Sol! Olá, ouvintes da Rádio!
0: Que delícia! Muito bom receber você aqui!
4: Ah, muito bom estar aqui de novo!
0: Muito bom!
4: Feliz!
0: Rafa, jornal hoje, focando, bombando, menino, eu sei que você já tá aí ansiosa, porque você tá aí, ó, só pegando as últimas informações.
4: Nem fala que eu tô doidinha, tá? É. Você viu que eu cheguei correndo aqui.
2: Oi mesmo?
4: Gente, é um frenesi de manhã, porque tudo acontece, tudo repórter acontece na rua, aí chega a informação, tem que editar material, vim aqui correndo porque eu preciso passar as principais notícias, né? A gente tem Vila Velha hoje, Bruninho, com três operações grandes, diferentes, duas do GAECO, que é o grupo do Ministério Público de Combate ao Crime Organizado, em bairros diferentes, e uma da Polícia Federal. Operações grandes, a gente tem dois repórteres na cola dessas operações para passar todas as informações daqui a pouquinho. São operações de combate ao crime organizado, combate ao tráfico de drogas, tem gente presa,
0: eita,
4: tem busca e apreensão, tem muita coisa acontecendo. Os detalhes, os meninos vão passar daqui a pouquinho no Gazeta Meio Dia, tá?
0: Boa.
4: Lembra que ontem a gente falou sobre as Betes? Uma empresa.
0: Lembro.
4: Lembra?
2: Oi?
4: Uma empresa capixaba que é investigada pela polícia porque ela estaria lavando dinheiro sujo com Betes, né? E aí hoje a gente continua no assunto, porque esse esquema seria ligado ao MC Rian SP.
0: Opa.
4: Que é super famoso.
2: Exatamente,
4: foi preso. Seria uma fraude bilionária. Hoje a Priscielle Venturini está fazendo uma reportagem que vai dizer o seguinte: como que o tráfico se utiliza de operações lícitas, empresas que seriam legais para lavar dinheiro. Então a gente vai explicar como é que isso funciona daqui a pouquinho no Gazeta Meio Dia. Vamos mostrar também uma imagem forte de um caminhão guincho que caiu numa rua. Você imagina, ele caiu numa rua que era alta, ficou preso num barranco ontem no bairro Universal em Viana. E as casas que ficam embaixo, como é que ficavam?
2: Meu
4: Todo
2: Deus.
4: Mundo com medo do caminhão rolar e atingir as casas. Também tem esse assunto e outros mais, gente. Gazeta Meio Dia tá recheado de novidades e a gente só na correria.
0: Isso aí, Rafa. Gazeta Meio Dia, então, hoje às 11h45, vai seguir aí nesse horário normal. Os jogos da Copa são mais tarde,
4: então,
0: né?
4: Então, o Gazeta Meio Dia, a única modificação que a gente teve no Gazeta Meio Dia é que a gente tá terminando um pouquinho mais cedo, porque o Globo Esporte local está entrando um pouco mais cedo na época da Copa. Mas o nosso horário continua sem alterações, porque a Copa, ela vai acontecer mais à tarde e à noite. Então, o povo que trabalha à tarde, do povo do Segunda Edição, tem muita alteração no jornal. A gente não. A gente, ó, 11h45, pode ligar que a gente tá lá.
0: Boa.
2: Ótimo, então.
0: Horário habitual mesmo. Rafa, obrigado, bom jornal pra você. Logo mais, então, olhinho na tela da TV Gazeta e, claro, ouvidinho aqui na Rádio Litoral.
4: Sim, beijo pra vocês, gente. Amanhã a gente se encontra. Tchau.
2: Valeu.

0: Bom dia! Bom dia!
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0: Pra você que tá ouvindo a Rádio Litoral nessa manhãzinha de quinta-feira, dia 11, tem presente de hora em hora hoje, ingressos pra você curtir o Tiê Sabadão agora.
2: Isso, então você manda a senha Tiê é na Litoral pro 999-861050 pra você curtir esse showzaço e assistir o Jogo do Brasil ainda lá no Gordinho Sambão.
0: Isso aí, e a gente perguntou aí pro pessoal se tem rua pintada aí no seu bairro, se a sua rua, como é que tá. A Rose da Vila Rubim, ela disse que lá na Praça de Caratuíra tem pintura, tem quadrilha e é pertinho da casa dela.
2: Ai, que bacana. Depois você manda uma foto aí, tá, Rose? Pra gente
0: ver como é que ela vai me dar, vai não. Será? Eu tô uma preguiça de sair de casa. Conheço meu gado.
2: Já que você tá preguiça fora.
0: Diego Bravinho lá de Maria Ortiz mandou um vídeo aqui lá da rua dele também. Tá bem bonitona lá.
2: É
0: tirou
2: mesmo,
0: onda.
2: Tá lindo.
0: Deixa eu ver mais aonde. Jamile do Vale Encantado mandou mensagem: bom dia, meus amores, passando pra mostrar que os meus vizinhos estão bem animados pra Copa. Pintaram a rua do condomínio todo. Manda um abraço aí pro pessoal residencial Praia da Baleia, lá em Vale Encantado.
2: Valeu, tem um videozinho eles da noite pintando lá, enfeitando tudo.
0: O pessoal animado, bom,
2: muito
0: gente.
2: Bacana.
0: Vizinhança que se dá bem, dá tudo certo. A Lidiana Scarpati tá com a voz ruim, ela tá desde ontem, eles têm voz.
2: Não tá mandando áudio só semana que vem.
0: Cadê o Marcos?
3: Bom dia, Rádio Litoral. Bom dia, Bruninho. Bom dia, Sol. Marcos Nunes de Praia da Costa aqui. Vogo Jojola. Gostaria de mandar um abraço meus colegas de equipe aqui da Egeia, Américo Vulgo Cuscuz, Léo Manteiguinha, Patrick Bola Cachorra, Juninho, Henrique Liguissudo, Adrian Fake News e Vitinho Chapa House. Valeu aí, abraço. Na Litoral, eu tô legal.
2: Só gente boa e outra coisa. Só falou a pedido dos outros, né?
0: O dele, falou.
2: Cadê o seu? Fala aí.
0: Falou, molecote. Mais um.
4: Bom dia, Litoral. Bom dia pra todo mundo. Bom dia, Bruninho, molecote.
0: Ué?
4: Dá um alô lá pra oficina do Juninho Gaternal.
0: Ô, Juninho Gaternal. Beleza.
2: Valeu.
0: Falou, molecote, desgramado. E bom dia pra ela, Soninha. Olá, Sônia.
5: Olá, Sol. Olá, molecote. Bom dia. Bom quintô, dia. Hein? Ah. Eu estou por cá. Hoje estou garradinha enrolando coxinha.
2: Ai, que delícia.
5: Beijo, beijo. Bom trabalho. Até a próxima, Sônia, de André Carlone.
0: Beijo, Soninha.
2: Valeu.
0: 10h38 na Litoral, a música não para.

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1: Sabe, imperador. É som de paredão. O solo que vai ficar na sua mente aí, ó. Bora, Demi Boy. Bota a paixão.

0: Eu Tô Legal, 10h51 e acabou! 60 minutos de música! Próxima edição, 4 da tarde. Sol, e o povo continua participando aí no zap, né?
1: Continua, 999-86-1050, mandando recadinho, foto, vídeo e também participando dos dois ingressos pra curtir o Tiê. Gordinho Sambão, sábado agora, dia 13 de junho. Boa. Tem que mandar senha.
0: Uau!
1: Tiê é na Litoral, 999-86-1050.
0: Manda aí pra você concorrer seus convites pro Tiê. E vai mandando também como é que tá a sua rua, Eriné de Anguetá. Mandou videozinho aqui lá da rua dela também, lá em Anguetá, tá bonito lá. É. Eu tô gostando disso.
1: Eu também, a galera animada. Nossa, todo mundo empolgado aí. É também as casas, lojas, ruas, todo mundo enfeitando. E outra coisa, hein? Hoje, quando eu vim pro trabalho, várias pessoas com verde, amarelo, sim, azul e branco, vestindo as cores da nossa bandeira pra ir trabalhar.
0: Pois é,
1: ou
0: hoje.
1: Pra estudar.
0: Como começa hoje aí a Copa do Mundo, né? Começa isso hoje, a abertura da Copa. Que hora, você sabe? Umas 3 da tarde, eu acho. Eu acho que é 3 da tarde.
1: É, vamos ver aqui o horário certinho.
0: Duas ou 3 da tarde aí. Vai passar na TV Gazeta a abertura da Copa do Mundo. E aí a gente já tá nesse clima, nesse pique. A Cris de Vila Graúna tá ouvindo? Ô Cris, o que você tá fazendo hoje, Cris?
2: Muito bom dia, molecote. Bom dia, Sol. Vamos faxinar a casa, vamos jogar uma água na cozinha, na área. E ouvindo a Litoral, ouvindo o meu molecote. Beijos, Cris de Vila Graúna.
0: Bom dia pro Patrick Los Neto também. Só trabalhando na área da saúde aí com a rapaziada, valeu. 10h53.
1: Ó, às 4 da tarde, então, o início da Copa.
0: Isso aí. Boa, Sol, 10h53. E agora tem...
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0: Vamos chamar aqui, ó, Felipe Souza com todas as informações da estreia. Do jogo de estreia hoje da Copa do Mundo.
1: Exatamente, México e África do Sul.
0: Vai, Felipe!
4: Muito bom dia pra você ligado no Bate-Bola Litoral. Chegou o dia, hein? Chegava o Natal, mas não chegava a Copa do Mundo, gente. Mas agora vai. Aqui na Cidade do México, eu já tô pronto pra México e África do Sul. Jogo que vai ter show da Shakira e outros nomes da música internacional. Então fica ligado aí, porque 14h30 começa a cerimônia de abertura e às 16h a bola rola pro jogo. E a entrada dos torcedores aqui no Estádio Azteca pode ter momentos de tensão. Várias categorias vêm fazendo protestos nos últimos dias. ONGs, líderes sindicais, professores e o governo mexicano prevê que pelo menos 5 mil manifestantes podem fazer algum tipo de protesto aqui no jogo de abertura da Copa. Eu vou estar lá acompanhando tudo de pertinho. Ah, e antes que eu me esqueça, México e África do Sul não é o único jogo do dia não, hein? 11h tem Coreia do Sul e República Tcheca. Mais informações da Copa do Mundo você acompanha na próxima edição do Bate-Bola Litoral com Vinícius Lima. Um abraço.
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0: Danilo e Davi, não mexe nas minhas gavetas.
1: Bom dia,
0: 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Participação do povo, chama o Juber Uber aí com o Jubercast dele.
2: Pessoal e ouvintes da

0: recebo um bom dia e um abraço carinhoso desse que vos fala hoje, Uberube.
1: Fala,
0: Bruninho.
1: Gente. Oi.
0: Sábado Estreia do Brasil, a Copa começa hoje, Sábado Brasil estreia.
1: Uhum.
0: E ninguém tá falando pouco até do Dia dos Namorados, Bruninho, mas amanhã é Dia dos Namorados.
1: Vou mexer com
0: dia
1: isso, 12. Não. Tem dinheiro,
0: então,
1: não.
0: Então você fala, Bruninho, pra esses casados aí, cara de pau, que passa o ano inteiro sem levar a mulher pra sair, pra comer no restaurante, pra dar um presente, e deixa tudo pro Dia dos Namorados.
1: Para,
0: avisa pra eles, Bruninho, que é Dia dos Namorados, não é Dia dos Casado, não, tá? Ai, Juberube, mas a minha esposa é minha eterna namorada. No seu conceito, no seu sentimento, não vai encher os restaurantes e atrapalhar a vida dos namorados, não. Deixa o Dia dos Namorados, moleque. Você tá doido?
1: Você para com isso, Juberube. Às vezes a pessoa não tá namorando dentro de casa, mas tem outros namoros aí. Para, Juberube. Ô, Mary, chama,
2: bom
1: Mary.
2: Dia, Bruninho Molecote, bom dia, sol. Quinta-feira, véspera de sexta. Adoro, amo chegar sexta-feira.
1: Eu adoro.
2: Um ótimo dia de trabalho pra todos vocês. Deus abençoe todos os ouvintes dessa Rádio Litoral, a melhor rádio em audiência na Litoral. Eu tô legal, Mary de Vale Encantado.
1: Beijo, cheiro. Mary, minha amiga. Quem mais aí tá ouvindo a Litoral? A Silvia Cristina, oi Silvia, beijo. Aline lá no Alto Boa Vista também. Bom dia.
3: Ei, Bruninho, aí só, bom dia, tudo bem com vocês?
1: Bem.
3: Eu tô aqui ligadinha em vocês, tá? Ainda não deu tempo de mandar um áudio, mas eu tô vendo aí a galera da cadeira cativa, tudo, mandando
1: todo
3: áudio
1: mundo
3: aí. Parei tudo que eu tava fazendo pra poder mandar um alô pra vocês,
1: assim,
3: tá?
1: Que eu
3: vou mandar
1: gosto
3: um vídeo aí do meu bairro, que também tá muito lindo, maravilhoso, com a ajuda da comunidade,
1: que
3: tá?
1: Onda.
3: Ficou top. Aline de Alto Boa Vista.
1: Que chique, Aline. Ó, eu gosto disso. Todo mundo no clima da Copa do Mundo. O pessoal tá animado. Marcos, meu parceiro, qual é? Oi!
4: E aí, Rádio Litoral, e aí,
1: oi,
4: de novo?
1: Oi,
4: Bruninho, e
1: fala,
4: aí, Solange?
1: Oi.
4: E eu vim aqui me defender, porque fui difamado aí.
1: Aham.
4: Falaram que eu não disse meu apelido
1: não
4: no
1: disse
4: áudio, mas foi a primeira coisa que eu disse no áudio. Marcos Vinícius, Hugo Jojola. Não me pergunte o significado, que eu também não sei. Mas aí, tá me difamando, falando que eu não disse meu apelido.
1: Jojola.
4: Não. Tá, valeu.
1: Alô, Jojola. Jojola. Quem mais tá ouvindo, Bruninho? Gilson, lá de Cidade Continental. Fala, Gilson, meu parceiro. A Ruth Falcão também de Vila Palestina. Beijo lá em Cariacica. Lohane tá na Espanha, lá em Mérida. Foi trabalhar hoje com a camisa do Brasil. Que lindona. Falou que tá um calorão de 36 graus lá e tá da torcida do Hexa. Bora levar esse Hexa pra casa. 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

0: Pra Pretinha Kister, lá de Feu Rosa, Jamile Soares do Vale Encantado, Rose da Vila Rubim, Renan Cunha lá do Bela Vista, Elisângela Gonçalves de Jardim Camburi, Paulo Ricardo da Vila Rubim, abraço, beijo pra Ruth Falcão de Vila Palestina, Ramon de Feu Rosa, abraço pra Rafael Azevedo do Bonfim e a Bianca Carvalho do Jockey de Taparica. Pro José Miguel no Patrimônio da Penha, Arcelene de Goiabeiras, Eider Pérez de Jardim Limoeiro, Tassiana de Alfredo Chaves, William Moura de Vila Batista, Paulinho Porteiro de Feu Rosa, Edneia Luiz em Vila Nova de Colares e Thales Cordeiro também. E agora tem.
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0: A realização da Copa do Mundo de Clubes deve movimentar cerca de 569 milhões de reais no comércio capixaba. A expectativa do setor é de aumento nas vendas de eletrônicos, alimentos, bebidas e produtos ligados ao torneio.
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0: Vitória recebe neste domingo, dia 14, um grande encontro de fãs do grupo sul-coreano BTS. O evento vai contar com apresentações, atividades temáticas e momentos de integração entre admiradores da banda e vai acontecer na Enseada do Suá. Os ingressos são a partir de R$65.
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0: O CEE está com 286 vagas de estágio abertas em 20 cidades aqui do estado. As oportunidades contemplam diferentes áreas de formação e níveis de ensino, com inscrições disponíveis para estudantes interessados.
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0: resultado de promoção, molecote. Tô liberando dois convites pra você curtir. Sabadão agora lá no Gordinho. Quem ganhou foi a Luaniele Martins, final de telefone 2801 de São Diogo da Serra. Luaniele!
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5: Boa tarde, Bruninho. 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
4: É o quê?
3: Boa tarde, minhas delícias.

0: bota fora de nightzinha do horário de almoço.
1: Vai dar um descanso pra gente aí, ó.
0: Exatamente, vou pegar 20 dias de férias.
1: Isso
0: a partir de...
1: tudo?
0: Pois é, amanhã entro de férias, então bora aproveitar. Me use
1: e o fim
0: pelos
1: de semana?
0: Últimos dias. Domingo eu tô aqui, mas o horário de almoço é horário de almoço.
1: É
0: diferente.
1: Meio-dia e um, Bruni, Nath, na reta final de Nathzinha aí, você participa no WhatsApp só pra comemorar essas férias, vamos dar presente?
0: Claro, é parte de convite pra poder curtir o Tiê no Sambão, sábado agora.
1: Manda aí, Litoral, me leva no Tiê pra você concorrer, molecote!
0: 999-86-1050 e vai lá no nosso Instagram ver a gente de beca, porque hoje tá a cara da derrota.
1: Hoje
0: acabaram com a gente aquele recall de marcas.
1: Hoje eu não queria estar aqui, eu era pra ter pegado folga.
0: Eu
1: hoje
0: também acho. Vai lá no Instagram pra ver a gente bem bonito.
1: Arroba o Nathzinha.
0: Arroba o Bruninho Andrade.
1: Vai, não coloquei música não, gente. Pera aí.
0: Eita, são
1: agora seis. Vai, Léo Santana!

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0: é de Cachumirim.
1: Quem?
0: Não sei quem é.
1: Quem é essa?
2: Passado Lantas, quem fala que é do...
1: Ah, é do da Mel.
2: Cachumirim. Boa tarde, Matheus Travezani.
1: Ah.
2: Boa tarde aí pra minha amiga Daniela, do Postinho de Saúde de Boa Vista. A todos da Rádio Litoral, de Colatina, Linhares, da Grande Vitória, Cachumirim, Duda Mel, fui. Na Litoral, tô mais legal.
0: Duda Mel, fui. Eu queria ver esse encontro de Duda Mel e Matheus Trevisani, velho.
1: Seria um encontro, assim, mega especial, sabe?
0: Mega encontro.
1: É um encontro que eu não queria estar perto. Mas é um encontro que seria muito bom.
0: O que você acha, Matheus Trevisani?
1: Vai.
3: Boa tarde, Boninho, minha noite. Matheus Trevisani, sim, trabalho na caminhada na quadra agora, né? Um pouquinho de frio.
1: Você faz a mesma coisa todo dia?
3: Boa fé pra você, Nath. Mas vou lembrar sempre de mim. A Litoral, tô legal.
0: Boas férias pra você, Nath, mas você vai lembrar sempre dele. É
1: com
0: isso.
1: Com certeza, Matheus. Matheus, se você falar que me hospeda, eu vou ficar 3 dias aí em Japi. 3 dias tá bom. 3 dias, tá bom. Eu vou pra Japira. O problema de Japira
0: é
1: que eu procuro Japira no mapa. Eu não consigo
0: existe.
1: Encontrar.
0: Eu também já procurei Japira.
1: Ô,
0: no Waze.
1: Ô, Matheus, manda
0: tem.
1: Aí o nome da sua rua aí pra gente procurar aqui no Maps pra poder saber a distância.
0: Eu já vi uma vez que andando lá em Linhares, tem uma placa.
1: Uma placa.
0: Tem uma placa apontando e falando assim, Japira. Aí apontando.
1: E já que você tá falando, que eu acredito que Japira é real.
0: Isso.
1: Que até então nem imaginava que fosse
0: real.
1: Porque
0: não tá no mapa.
1: Não tá no mapa. Matheus também é fora da curva.
0: É fora do mapa.
1: Então, tá explicado algumas coisas.
0: Rony! Cadê o Rony?
4: Boa tarde, boa tarde, boa tarde.
1: Boa tarde.
4: Molecote.
0: Qual é?
4: Tizinha. Boa tarde, boa tarde, boa tarde.
1: Boa tarde.
4: Buscar a esposa ali no trabalho, né?
1: Aham.
4: E amanhã, Rony volta indo pro tal do Uberaba, Minas Gerais.
0: Boa!
4: Valeu, galerinha! Boa tarde, boa tarde, boa tarde!
1: Boa tarde.
0: Vai ter muito sertanejo lá, vai tirar onda.
1: Aqui, mandar um beijo pro Paulo. Paulo, ele trabalha lá na paróquia Santa Maria Gorete, fica ouvindo a gente.
0: Ô, Paulo.
1: Somos abençoados pelo Paulo, entendeu?
0: O Paulo é o quê? É padre?
1: Não, padre não, ele é amigo do padre. Quem mandou a mensagem foi o padre Vitor.
0: É melhor, às vezes, não ser o padre. Às vezes é bom ser o amigo do padre também.
1: Eu sou amiga do padre,
0: é
1: porque...
0: É bom também.
1: Por isso que eu tô firme e forte, porque eu tenho orações constantes.
0: Às vezes nem tão forte como firme.
1: É, mas tentando. Mas aí, o Paulo ouve a gente o dia inteiro, lá bota os padres pra ouvir a gente e aí tá curtindo a gente também, tenho certeza. Beijo pra você, Paulo!
0: Abraço pra você, Paulo, e pro padre também.
1: Faz isso não, velho.
0: Ah, mas o padre não
1: mas
0: fala
1: foi
0: assim,
1: bom.
0: Não.
1: Faz de novo.
0: Abraço pro Paulo e pro padre.
1: Bota a paróquia Santa Maria Goretti também. Faz assim, abraço pro Paulo, paróquia...
0: Abra...

0: Obrigado, meu amor.
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0: Meio-dia e 40. Como é que é o tubarão?
1: Rau.
0: Isso é leão, menina.
1: Mesma coisa.
0: Não é, não.
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0: Meio-dia e 40, ó, tem ingresso pro Tiê, hein?
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0: Isso aí, Litoral Me Leva no Tiê é a senha. Manda com o nome completo onde você mora.
1: Aqui no 999

0: é virado hoje.
1: É.
0: Virados estamos.
2: É, virados estamos. O traje de gala que a gente ficou devendo.
0: É porque sujou, sabe?
2: É, o final da festa daqui pra frente foi só pra trás, entendeu? Mas a gente aproveitou, foi muito champanhe.
0: A Geisa de Jardim Cambri, a Geisa Machado, falou que a gente tava finíssimos ontem.
2: Olha, obrigado, finíssimo mesmo. Alô, Monjaro. Exatamente. A Alessandra Barbosa de Sotec falou que Bruninho e Nath, vocês dois não existem. Acredite se quiser, a gente existe.
0: É real,
2: somos,
0: né? IA, reais.
2: Não. Não é IA que tá aparecendo aí na tela pra você.
0: Não. Camila Queiroz, na Quinhas, tira férias todo mês? É, todo
2: Ai,
0: mês.
2: Toda vez tem a fiscal das minhas férias.
0: A Camila, ela tá chateada.
2: Até parece. Tá nada. Tá nada. Vou passar umas férias lá na casa dela também. Isso lá aí, em Ubu. Tá, Camila? Pega a chave aí, hein?
0: Oi.
3: Nem molecote, quem fala isso, Letícia Freitas Mirim, do bairro Coramar, instrutor de trânsito.
0: Coramar.
3: Acompanha pelas manhãs, no horário de almoço, como não tá muito corrido, acompanha também. Poxa, Natizinha, fica com você 20 dias, hein? Poxa, que triste, vamos ficar triste sem você, vou fazer falta, hein?
0: Aí, ó.
3: Mas, ó, bom descanso, viu? Aproveita, curte, né? Que a gente merece, viu? Um abraço, né? Que alto, mais que legal.
2: Aí,
3: beijo, beijo.
2: Um beijo pra você, Iris.
0: Ô, Bianca Carvalho, do Jockey de Taparica, e Edmilson Ferreira de São Pedro também.
2: Um beijo pra você, pra André. Andresa de Lourdes, do Maringá na Serra. Tem também a Marilândia Rosário de São Pedro 3 e Paulo Ricardo da Vila Rubim.
4: E aí, Bruninho?
0: Ué?
4: Boa tarde.
0: Ué?
4: Beleza, nego velho? Tamo junto aí. E aí, Natizinha?
2: Oi.
4: Tranquilão?
2: Tranquilão.
0: E Matheus mandou o endereço dele aqui, ó.
2: Mentira!
0: Japira, interior de Linhares, rua Jacinto Marchiori, sem número.
2: Já sente o quê?
0: É, já sente. Matheus, já sente?
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0: tem que mandar a senha.
1: Litoral me leva no Tietê.
0: No Gordinho Sambão, sabadão agora. Ô, participação do povo aqui, Nadinha. Coloca o Patrick Losneta aí.
1: Fala, Patrick.
2: Dormi, molecote.
1: Cadê meu queijo?
2: Natuzinha, bebê. Que dor, hein? Patrick Losneta, hein? Já na estrada aqui, hein? Saindo da capital, hein? Que vai ligar no momento daqui a pipoca aí, ó. É o Venda Nova, terra da festa da polenta.
1: Olha!
2: Bora! Bora produzir. Natuzinha, tem que lavar seu café e seu queijo, hein?
1: É, né?
2: Se eu for no menos é, jamais, né? Eu levo pra você.
1: Entendi, aí, duvido.
2: Eu vou levar um pote de café pra ele.
0: Duvido.
1: Outro, eu duvido. Né? Ele vai chegar aqui, vai ver outra pessoa. Ah, Natizinha, é, vai entregar. Igual aconteceu da última vez.
0: Eu encontrei com ele lá na Feira dos Municípios, aí ele me apresentou lá pro pessoal. Aí falou, aqui, esse aqui é o Bruninho lá da Litoral. Aí o cara falou assim, rapaz, como é que vocês aguentam lá o Patrick Losneta? Eu falei, não, a gente não aguenta, cara, mas ele insiste.
1: Eu encontrei com ele lá na festa de Viana, no Divino.
0: Rapaz, esse cara vai em todo lugar, bicho.
1: Exatamente, ele não dá sossego pra nenhuma festa. Não, agora tá lá, em Venda Nova do Imigrante, na festa da Polenta. Você tá, fica caçando festa municipal pra poder ir.
0: Ô, Carlinhos, o molecote, manda um alô aí, Ricardo da Central de Ambulância de Soretama, é o Carlinhos que tá mandando, valeu Carlinho!
1: Abraço aqui também pra galera de Ibiraçu, é o Rogério de Almeida, o Rogério e a Derjane tá curtindo com a gente, beijos!
0: Isso aí, mais uma, vamos procurar aqui, áudio do povo, coloca o Wallace de Redenção, fala Wallace! Molecote!
3: Ei, Bruninho, Natizinha!
1: Fala, bebê!
3: Boa tarde!
0: Boa!
3: Você não mandou minha mensagem?
0: Manda aí, você que ouviu!
3: Tô preocupado, hein?
0: Você que ouviu!
3: Que esse sol tá quente, um mormaço. Uhum. Que a chuva que vai vir do litoral, talvez ela chegue do litorando.
0: Viu, Nadinha?
3: Aqui é o Alas, do bairro Redenção, Vitória. Manda um abraço pra minha esposa Laodiceia, meu irmão Wesley de Castelo Branco, Cariacica.
0: E é isso aí, tá
3: isso aí, tamo junto.
1: É isso aí, tamo
3: Fica
1: junto.
3: Na expectativa aí pra chuva que vem.
0: Ele tá esperando essa chuva pra litorar aí. É isso aí.
1: É isso aí, cada um espera a chuva pra fazer alguma coisa, né?
0: Álvares Dias lá de Cachoeiro falou assim, boas férias, Natizinha.
1: Obrigada.
0: Com esse gemidão do Matheus aí, ela vai...
1: É, vai, eu vou ficar ouvindo o gemidão do Matheus as férias inteiras, tenho certeza.
0: Eu sei.
1: Edmilson Ferreira de São Pedro, Kelly Cristo tá curtindo com a gente também.
0: A Kelly... Ô, Rosenberg!
4: Boa tarde, Bruninho, minha corte, meu pai!
1: Natizinha,
4: minha bebê! Que saudade de você! Natizinha, que corte de vestido é aquele, hein?
0: Você viu?
4: Você tá doida! Vestido é para matar!
1: Exatamente, viúva negra!
4: Mais conhecida como carioca, motor de aplicativo. Vai pra cima, aqui pra baixo, a toda mão. Quintou, papai!
0: Agora é a introdução final. Deixa eu meter aí
4: pra Claudinha Leite e Rimarinho.
1: Seu casca de bala, o motoqueiro fantasma. Fui, e na litoral, eu tô legal.
0: A mensagem dele mesmo foi 10 segundos, que foi só pra falar do vestido.
1: Meu decote.
0: O resto foi todo...
1: A introdução
0: e o final.
1: É, mas que bom que ele elogiou meu look, né? Isso meu look aí. Lá da minha amiga do ateliê, da Ana Florenza. Você pode ir lá conferir no meu Instagram, no @onatizinha, eu vestida para matar.
0: Boa, boa. Quem mais aqui tá aqui? Clério César, tá em Lisboa.
1: Que chique.
0: Clério lá tá mandando boa tarde. Olha que vídeo lindo que eu mandei pra vocês. Ai, meu Deus. Olha, passando aí pra desejar um bom dia maravilhoso pra vocês, todos os capixabas brasileiros. Como é bom ouvir vocês. Valeu. Clério César de Lisboa.
1: Ó, o videozinho dele.
0: Mandou um vídeo aqui de um transatlântico.
1: Que chique.
0: E ele tá em cima de uma ponte aqui, um navio, que eu acho que é um navio de cruzeiro.
1: É, passando, né? Beijo também pro tio Burro de Vila Batista, tá com a gente. A Lohaina Neves também.
0: E a Jennifer lá de Colatina. Beijo. E agora, vamos tocar música?
1: É, eu acho que tá na hora, né?
0: Vamos tocar música,
1: é
0: porque
1: importante.
0: A gente já falou demais. Bora, molecote, vai anotando aí.
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2: Bora, molecote. Na Litoral eu tô legal. Agora, 1h36. 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
2: Isso aí, manda com o nome completo onde você mora pro 999-861050. A Michelle Oliveira, lá de São Roque, tá explanando aqui, ó. Bruninho, ontem, conversa com o Holly, Benatizinho disse que ela não sairia da festa sem o namorado.

0: marido ontem na festa, não consegui. Ah. E é isso, entendeu? Agora eu vou procurar o meu marido nas férias, porque amanhã é Dia dos Namorados. O que, que eu vou fazer do Dia dos Namorados?
1: Não sei.
0: Nada.
1: Aí, ó.
0: Nada.
1: Tá.
0: Entendeu? Achei que fosse dar tempo.

0: também.
1: Gustavo, tá doido querendo falar aqui? Tem juriado que a gente não coloca o áudio dele. Vai, Gustavo.
2: Aê, Litoral. Aqui é o Gustavo. Quero mandar um abraço pra minha amiguinha Mari da Bigo Live, tá? E quero oferecer essa música pra ela. Alemão do Forró, Lingerie Vermelha, toca pra mim, Matizinho Bruninho. Não se esqueça dessa menina, hein?
1: Não se esqueça dessa menina.
0: De Lingerie Vermelha,
1: ela tá me chorando. Aí tô amando, aí tô amando. De Lingerie Vermelha, ela tá do lado. Aí tô chonado, aí tô chonado. Ai, chonado, menino. Ai, eu tô chonado, eu achava que a música falava outra coisa.
0: É isso, né?
1: É isso, Nadir.
0: É isso.
1: Carol Vitorino também tá ouvindo.
3: Ei, Bruninho,
0: fala, cara, é melhor você falar do que a gente.
3: Tava te lembrando de uma coisa.
1: Oi.
0: Fala.
3: Há quase 14 anos atrás, se eu não me engano, eu participei do Encontro Marcado. Da entrega do DVD, do lançamento do DVD.
1: Caraca,
3: do Luan Santana.
1: Eu nem era no 14 anos atrás.
3: Pro Cinemark, fechamos uma sala cheia de Luanete. Eu tinha 14, 15 anos, se eu não me engano. Acho que tá na hora de fazer reprise, hein? Show do Luan Santana tá chegando, hein?
0: Eu acho que tem que fechar o cinema.
1: Ah, é Luan Santana. Eu achei que era Léo Santana.
0: Não, menino, Luan Santana.
1: Ela nem falou o nome.
0: Ela falou Luanete ainda.
3: Fiquei tão emocionada que nem falei meu nome. Quem tá falando é Carol, de boa sorte.
1: Beijo, Carol.
3: E eu queria muito rever as fotos desse dia. Não tenho, gente. Mas foi
0: acho
3: muito
0: que a gente
3: bom.
0: Também
3: não. Não tem noção, não.
1: Aqui, eu sei que lá no YouTube da Litoral tem um vídeo. Tem um vídeo lá
0: é
1: no
0: mesmo?
1: YouTube de Luan Santana no cinema. Vai lá pra você ver, de repente você vai se ver lá.
0: É, Carol, vai lá. Porque tem mesmo. Procura o canal do YouTube, é Litoral FM, não é isso?
1: Isso, procura lá no... Procura no YouTube. Rádio Litoral Luan Santana, vai aparecer.
0: Exatamente. Então vai lá pra você poder assistir, talvez... Se vê, né? Vai que você apareceu numa filmagem.
1: Sérgio Ribeiro, motorista da saúde lá em Cachoeiro, tá deixando um abraço. Thalisson da Enseada de Jacaraípe também tá ouvindo.
4: Boa tarde, Bruninho. Boa tarde, Natizinho.
0: Fala, Thalisson.
4: Sou motorista de aplicativo.
1: Ah.
4: Tive aí ontem pegar meu prêmio. Bruninho tinha acabado de ir embora. Nem deu aí pra passar, dar um oi pra vocês. Mas na Litoral,
1: irmão,
4: eu tô muito mais que legal.
1: Quando é 2h54, a gente abre o microfone pra eu me despedir.
0: Exatamente.
1: Quando é 2h55, eu já tô lá do outro lado da rua, velho.
0: Já dentro do carro, já indo pra serra, já.
1: Você acha que eu vi?
0: Você acha que a gente vai ficar aqui, esperando, caçando coisa pra fazer depois do expediente?
1: Eu vou nada. Já tô aqui desde 10 horas da manhã, vou ficar aqui até...
0: É o suficiente. A gente sai até uns 2 minutinhos mais cedo pra ver se...
1: Isso aí é normal.
0: Dá um miguezinho, entendeu?
1: Às vezes até uma hora.
0: Ontem foi o caso.

0: de amor a você.
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1: Pedro Sampaio do Pai.
2: Me enfeiticeira.
3: Ah, feiticeira.
4: Saindo agora, resultado de promoção. Parte convite pra poder curtir Tiê amanhã no Gordinho Sambão. E quem faturou foi você.
3: Eu.
4: Bianca Carvalho do Santos Albuquerque. Final de telefone 6154 do Jockey de Taparica.
5: Você ganhou, você ganhou.
3: Pará, pará, papá. E acabou, Nath!
4: Amanhã tem mais Bruno e Nath na nossa sexta-feira, bebê.
3: E amanhã sextou. E hoje já tá um quase sextou, porque hoje tem a abertura oficial da Copa do Mundo,
4: então,
3: né?
4: Então já pode tomar uma?
3: É, eu acho que já tem gente fazendo isso,
4: opa,
3: menina. Não é o nosso caso, mas já tem gente.
4: Abraço pra vocês de Linhares, Colatina e Cachoeira. Amanhã tem mais.
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1: Molecote! Já também ritmo de Copa, Natizinha.
2: Que buzinada xoxa do caramba. Não, dá aqui, vamos
1: é
2: dar,
1: Copa!
2: Vamos dar uma buzinada certa.
1: É Copa!
2: Aí! Agora é melhor.
1: É Copa, Natizinha.
2: Vai, Brasil!
1: Deixa eu soltar a vinhetinha do Brasil, vai.
2: Brasil, é o Hexa que tá vindo aí, bebê.
1: É o Hexa.
2: É o Hexa.
1: Vai, Brasil, ó, começa hoje a abertura da Copa, molecote. Daqui a pouquinho, 3 da tarde, na TV Gazeta, já começa o preparativo pra Copa do Mundo. Acho que a abertura oficial é às 4, mas às 3 já começa a transmissão.
2: Às 3 já começa. 2 agora a gente começa a beber.
1: Menino, já tem gente.
2: Já tem gente bebendo.
1: Eu sei disso.
2: Pela estreia da Copa.
1: E olha que tem nem Brasil hoje ainda, só sábado.
2: Meu Deus do céu.
1: Povo ansioso.
2: E pra poder apreciar o jogo de sábado, que o Brasil vai dar aquela macetada no Marrocos.
1: Claro,
2: tem parte
1: vai.
2: De convites pra você poder curtir lá no Tchê, no Gordinho Sambão, dia 13 de junho.
1: Manda senha.
2: Litoral, eu vou no Tchê.
1: Eu vou, Litoral, eu vou no Tchê. Manda aí, nome completo, onde você mora. 2 e 2.
2: Então, participa e boa sorte.
1: Vamos tocar um jet ski?
2: Em cima do jet ski. Quinta-feira, né?
1: Quintou.

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0: Muito legal, Simone Mendes, direitos iguais. Direitos iguais, é isso aí, ó, 2:11. Vamos falar com o povo aí, Nath.
1: Quem tá aí?
0: Rafael Oliveira. Fala, Rafael.
1: Opa!
2: Fala, Litoral, bom dia. Então quer dizer bom que dia. Sexta-feira é aquele dia, né?
0: Qual?
2: De ouvir aquela famosa frase, está tudo lotado. É amanhã é o dia que os namorados lotam os motéis da Grande Vitória, hein? E do Espírito Santo. É isso aí, vambora,
1: é Litoral. É o dia, né?
0: Principalmente no horário do almoço.
1: O horário de almoço é a número 2. A noite é a número 1.
0: O que vai ter de gente indo no horário do almoço comemorar o dia dos namorados aí?
1: Tá levando pra almoçar, gente.
0: É isso aí.
1: Acontece, entendeu? E mais, também às vezes é o dia que a pessoa marcou pra aquilo. Tem casais que acontece isso, entendeu? Não é com frequência.
0: É o que dá, né?
1: É, quando dá. E aí marcou a data, entendeu? Acontece.
0: Ô, Neuza da Praia de Carapebus, né? Dizia, tá sabendo demais, gente.
1: É porque...
0: estranho isso aí.
1: Aconteceu.
3: Boa tarde, molecote. Boa tarde, Nadizinha.
0: É a Neuza da igreja.
3: Ô, gente, eu não aguento com vocês, não.
0: Neuza da igreja.
3: Um beijo. Fica com Jesus. Tchau,
1: amém.
0: Tchau.
1: Um beijo, Neuza.
0: É isso aí. Se com ele já tá complicado, imagina sem ele.
1: Tá difícil pros dois lados.
0: Ô, Aline da Natural, oi! Cadê?
1: Vai, Aline!
4: Oi, gente! Boa tarde, Juninho! Boa tarde, Natizinha! Aline aqui da Natural, abandonei vocês?
0: Abandonou!
4: Não tô frequente no WhatsApp, mas tô frequente aqui, ó.
0: Você se abandonou, você foi embora.
4: Tô escutando um sozinho, de boa.
1: Uh-huh.
4: Tô trabalhando mais. Ó.
5: Que eu vou fazer no dia
4: sozinho aqui embaixo, a galera tá lá em cima.
1: Boa!
4: Manda um beijo pra eles aí.
1: Beijo!
0: Mais uma, deixa eu ver aqui. Coloca aí pra mim.
1: Quem é?
6: Olá, Litoral. Aqui é Thalita de São Pedro.
1: Vitória, São Pedro
6: 5.
1: É Thalita.
6: Passa pra nós aí, puxar. Manda um alô aí pra nós, pra Jefi, pra Samira, pra Tainara, pra Juan, pra Ricardo, pra Ricardo. Ana Alice, pra Ana, pra Lívia, na Litoral. Nós estamos mais que legal.
0: Beijo!
1: Um beijo, Thalita!
0: Beijo!
1: Maravilhosa! Nath,
4: boa tarde, coladinho, ligadinho com vocês.
0: A voz da Lidiana voltou.
4: Beijão, quintou. Manda alô pra minha filha pra ir lá. E só queria dizer que onde vocês estavam, assim, um arraso, hein? Parabéns! Ó, maravilhoso.
1: Bono,
4: Bruninho e Nath. Tava, assim, elegante demais. Um beijão pra vocês.
1: Acho.
4: Na Litoral, tô legal. Lidiana Scarpati.
1: Beijo, Lidiana. Beijo. Maravilhosa. Estávamos na beca.
0: Na beca.
7: Fala, Bruninho. Ué? Bruninho Molecote. Boa tarde. Boa tarde. Aqui é o Maclay do São José.
0: Fala, Maclay.
7: Ligado 100% aí na Rádio Litoral.
1: Mistura,
7: curtindo,
1: né,
7: seu programa aí. Aqui é o Maclay do São José de Alcobaça. Manda um alô aí pra todos os baianos aí.
0: Valeu,
7: aí
1: o baiano
7: da,
1: tem um
7: da
1: molho.
7: Região ali do São José, Teixeira de Freitas, Alcobaça, Prado. Manda um alô aí pra todos os baianos que estão pegando café no Espírito Santo. Manda aquele alô e toca aquela música do Canário.
1: Aí,
7: a música do Canário, aquela bota pra virar o
1: Canário. Não, essa não é boa, não. Eu gosto do baiano tem o molho.
0: O baiano tem o molho.
1: O baiano tem o molho. Nós já nasce com a pimenta na cabeça. O corpo todo.
0: Pimenta na cabeça dos outros é refresco.
1: Imagina lá, né?
0: Ingresso pro Thier.
1: Manda a senha Litoral, eu me levo no Thier?
0: Sei, deixa eu ver, eu também não sei.
1: Eu vou no Thier.
0: Me leva no Thier.
1: Não, eu vou.

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0: Sorriso maroto. 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
2: Se Liga Litoral, agora 2:33, 12:33. Supermercados e shoppings do Espírito Santo vão funcionar em horário especial nos dias de jogos da seleção brasileira na Copa, hein? Em algumas redes, as lojas devem encerrar as atividades antes do início das partidas. A medida busca permitir que funcionários e clientes acompanhem os jogos.
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2: O Grande Buda de Ibiraçu agora é reconhecido como Patrimônio Cultural Imaterial do Espírito Santo. Com 35 metros de altura, o monumento é um dos principais atrativos turísticos do estado e recebe milhares de visitas todos os anos.
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2: A edição 2026 do Festival Colibri será apresentada hoje, dia 11. Lá no Shopping Vitória. Considerada a principal premiação da publicidade capixaba, a iniciativa reúne agências, profissionais e empresas para reconhecer os destaques da comunicação produzida aqui no nosso estado.
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2: 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E quem faturou foi o Ricardo Rocha, final de telefone 9975 de Maruípe e Vitória.
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4: Acabou, hein? 5 para as 3, tô fechando minha participação, fechando minha conta aqui, vazei no capinado e amanhã tô de volta aqui na Rádio Litoral. Já começou ali a abertura da Copa, hein,
2: Opa,
4: Nath?
2: Opa, então vamos trazer a cervejinha que a gente já pode tomar uma,
4: não,
2: hein?
4: Você não pode, você tá trabalhando agora,
2: não tem
4: pra
2: problema.
4: Mim já deu.
2: Ah, não.
4: Tô indo direto ali pra caçar um botequinho pra assistir essa abertura da Copa.
2: Eu acho que eu posso ir também, hein?

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3: Ei, boa tarde. Na Litoral, eu tô legal. 3 horas, 1 minutinho. Começando 45 minutos premiados aqui na Rádio Litoral FM. Ela continua com a gente até as 5 da tarde. Muito boa tarde, arroba o Anatizinha.
4: Boa tarde, Oliver. Seja bem-vindo.
3: Você tá bem?
4: Graças a Deus, estou tentando viver por aparência.
3: Como é que foi o recall de marcas ontem?
4: Maravilhoso. Cada ano é um melhor que o outro, tá?
3: O povo quer saber, não sou eu, Natizinha.
4: Ah.
3: E o marido?
4: Oliver, eu não consegui meu marido, Oliver.
3: Você acredita? Amanhã.
4: Eu tava trabalhando, eu trabalhei tanto no recall de marcas que eu não consegui o meu marido. Eu estou frustradíssima, Oliver. Que ano que vem eu queria ir como convidada, com uma marca ganhadora. Não vai ser, gente.
3: E a data de amanhã?
4: Mas vai ter repente, vai ter repente os clientes estão ouvindo e alguém se interessou por essa belezura.
3: Muito bem, vai lá no arroba ou Natizinha e anote a próxima sequência de músicas porque tá valendo pra você.
4: Vale pra você aquela TV 70 polegadas.
3: Um kit churrasco Litoral com picanha.
4: Um fardo de verdinha.
3: E uma camisa oficial do Brasil também.
4: Então não dá mole, anota a sequência completinha, tá?
3: Tudo isso na próxima quarta-feira.
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5: 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Faz o L, faz o L, faz o L. Isso é DNA de GG em Salvador, Bahia. 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
4: Não consigo, meu amigo. Vou falar com o cara que...

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0: Litoral, boa tarde, são 3:11.
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1: 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Na Litoral, eu tô legal, são 3:33. A gente fala nunca mais? Só
2: é,
1: música.
2: Olha, assim não dá, né? Assim não dá.
1: Esse é mais um dos motivos. A gente acabou de receber mais uma pesquisa de audiência. Adivinha o que aconteceu?
2: Ah, Oliver, assim, você ainda tem dúvida? Você ainda tem dúvida do que aconteceu?
1: Ai, ai, ai, vou dizer, ó. Nosso
2: muito.
1: Deixando
2: a gente nojento, viu?
1: Saiu mais uma pesquisa de audiência e não mudou nada em primeiro lugar. Agora, as contas, meu, né? Atualizei, né?
2: 52 meses seguidos? 51.
1: 51, não.
2: Entre 51 e entre 50.
1: Eu acho que é 51. Foi 5 anos. Já perdi as contas.
2: É, tem bastante tempo.
1: Muito bem. 51 vezes ou 52 vezes seguidas em primeiro lugar geral e absoluto em audiência. Entre todas as rádios, a mais ouvida, mais uma vez, é essa que você está sintonizada. Está sintonizado em 102,3, ouvindo pelas plataformas digitais.
2: Exatamente. Ou então na frequência do seu rádio em casa, no carro, no trabalho. Muito, muito obrigada por mais esse título, né? Por mais uma vez nos dar a honra desse título de comemorar mais um mês em líder absoluto em audiência.
1: Pois é, obrigado a você que nos brinda, que nos honra com o seu tempo, com a sua confiança, com a sua audiência aqui na número 1 do Ibope, Rádio Litoral, mais uma vez, primeiro

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3: 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Na Litoral, eu tô legal, pronto, acabou a sequência e você que anotou essas músicas.
4: Agora é o momento de você ir lá. Ah, porque saiu aqui do ar. Aí, agora... Não, voltou não. Tem que ficar segurando agora.
3: Tá com mau contato com o seu fone?
4: Ficou tudo mudo aqui no ar. Você que anotou pra toda a sequência, vai no site agora, litoralfm.com.br.
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3: Promoção de verdade é na Litoral. Primeiro lugar geral, mais uma vez. E aí, cara, é fácil? Claro que não. O tanto de gente que participa.
4: Exatamente.
3: É a maior audiência.
4: O tanto de sequência também que vocês devem estar anotando aí.
3: Mas alguém vai ganhar, a gente faz questão de entregar, gravar, mostrar, enfim, você vai conferir.
4: Já assistiu o jogo com você também, se bobear naquele churrasquinho.
3: O quê?
4: Se bobear.
3: Você nem assistir, né?
4: Chamou, tô indo.
3: É só mandar localização.
4: E 10 minutos, esperar 10 minutos, ter paciência.
3: Beijo pra Neuza Silva e Cristóvão Colombo, na escuta sempre. Mandou aqui, ó, tá? Amo curtir minhas tardes na companhia dessa dupla.
4: Maravilhosa.
3: Beijo, Neuza.
4: Um beijo pra Edneia Luz, de Vila Nova de Colares também.
3: O Fábio Araújo, de Bela Aurora.
4: Aline, minha best.
3: Cadê a Aline?
5: Boa tarde, Rolimer. Boa tarde, Natizinha, minha best.
3: Boa.
5: Aline aqui da Natural, ligadinha. Gente, tava nesse instante no Instagram da Natizinha. No Instagram da Natizinha, às vezes vira um meme.
3: Por quê?
5: De tanta postagem. Ai, gente, não aguento não esse povo com ela não, hein? Não aguento não. Não aguento as resenhas dela não. Morro de rir. Beijos.
3: Beijo, Aline.
4: Eu perco toda a minha elegância, né? Eu chego lá com vestido, meu escarpão 11, maquiada. Mas aí eu abro a boca pra falar, acabou.
3: Estraga tudo, né?
4: Não consigo falar uma coisa séria, uma coisa formal, uma coisa assim, inteligente, entende? Não dá pra mim, não.
3: Abraço pro Everton Fraga, Itaparica. Ah, sucesso mais que merecido, da melhor, das melhores rádios. Parabéns.
4: Olha, um beijo pra você, Everton. Obrigada, viu?
3: Parabéns também, DG Jezebel.
4: Oi.
6: Parabéns, Rolibe. Parabéns, Renatizinha. Na Litoral, eu tô legal, que é Jezebel do Serra Mar. Mais uma vez, primeiro eu não quero ir embora. Sim. E sempre. Beijo, tchau.
4: Amo. Um beijo, Jezebel. Obrigada.
3: Beijão, Jezebel. E essa aqui é testemunha desde o início da Litoral.
4: Até tanto é que o filho dela tem uma homenagem pra você, né, Holly?
3: Passa perto, o Thierry Wanderson.
4: E tudo isso, toda essa vitória, essa nossa conquista, a gente tá igual recall de marcas também, sempre lembrado. É graças a você que nos ouve, assim como a Jezebel mandou mensagem, Everton Fraga e tantos outros que estão nos ouvindo neste momento.
3: E Fidelis também de Ferrosa. Abração, Fidelis, parabéns aqui, as outras se lutem.
4: Ah, esse que tá falando, né, Fidelis? Eu fui só falar um negócio e botaram mal contato aqui, é o mal olhado, hein?
3: Nosso máximo respeito às nossas concorrentes, mas primeiro lugar geral e absoluto, mais uma vez, é a Rádio Litoral FM. Intervalo daqui a pouquinho tem.
4: Bora pagodear.
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0: na Litoral. Eu tô legal. Muito bem, aquele abraço pro José Luciano em Santos Dumont. Ele manda abraço e beijo pra esposa Adriana e as filhas Júlia e Isadora também.
1: Um beijo também pro Ricardo Rocha, do Maruípe, em Vitória.
0: O Rosenberg, o Carioquinha.
1: A Lúcia Braga de Graúna.
0: Abraço pro Gilber Uber também.
1: A Cris de Vila Nova Escolares.
0: Beijo pra Janaína de Iuna. Já já o seu áudio, Janaína.

0: Moura, de Vila Batista.
1: A Ruth Falcão, de Vila Palestina.
0: E a Mara, da Ilha das Flores. Beijo, Mara. Que é destaque agora na Litoral. Hashtag Se Liga Litoral. Se liga, supermercados e shoppings do Espírito Santo vão funcionar em horário especial nos dias de jogos da seleção brasileira na Copa do Mundo. Em algumas redes, as lojas devem encerrar as atividades antes do início das partidas. A medida busca permitir que funcionários e clientes acompanhem o jogo. Hashtag Se Liga Litoral. A edição 2026 do Festival Colibri será apresentada hoje, dia 11, no Shopping Vitória. Considerada a principal premiação da publicidade capixaba, a iniciativa reúne agências, profissionais e empresas para reconhecer os destaques da comunicação produzida aqui no Espírito Santo. Hashtag Se Liga Litoral. O grande Buda de Ibiraçu agora é reconhecido como patrimônio cultural e material do Espírito Santo. Com 35 metros de altura, o monumento é um dos principais atrativos turísticos do estado e recebe milhares de visitantes todos os anos. 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

0: que provar que merece.
1: Brasil!
2: Tá mais do que provado, né?
3: Mais? Se eu provar mais que eu mereço, gente? Ô, universo, por favor, aí, ó. Vão ver que eu tô merecendo.
2: Tá ouvindo, não?
3: É, né? Porque, olha, sinais eu tô dando até demais. Nossa senhora.
2: Muito bem. 8:05, daqui a pouquinho tem TBT aqui no Segue o Baile Litoral. Antes de você ir embora, Natizinha.
3: Ah, o que você manda?
2: Vou dar um pulinho lá em Iuna.
3: Olha, quem tá aí?
2: Iuna, vem a Janaína.
4: Parabéns, Janaína. Galerinha da Litoral. Essa rádio é a melhor do Brasil.
3: Eu aqui, Iuna,
4: fico acompanhando pelo aplicativo Alexa. Ah. Não perco um dia.
3: Adoro.
4: De locução de vocês. Eu amo a rádio Litoral. Muitos e muitos e muitos e muitos e muitos anos de primeiro lugar nessa rádio maravilhosa. Beijo, Janaína de Iuna.
2: Nossa, muito obrigado, Janaína, direto de Iuna.
3: Maravilhosa, beijo pra você, Janaína.
2: Ouvindo a Litoral pela Alexa.
3: Aham.
2: Beijo pra Cris em Vila Nova de Colares. Tô aqui também ligadinha sempre em vocês. A Lúcia Braga mandou aqui parabéns mais uma vez, não tem pra ninguém, Litoral sempre em primeiro lugar. Beijo, Lúcia.
3: Ai, que o carioquinha tá bonito, né? Rapaz!
2: Ah, mas eu vou colocar na tela? Pronto, tá na tela aí, ó.
3: Tá na beca, carioquinha!
2: Aí, ó. Menininha da camisa linda, com a camisa Litoral FM. Tarde boa pra nós. Bom, Oliver e minha bebê. Como é que fala?
3: Tatizinha, minha bebê, que saudade de você.
2: Valeu, um abraço, o carioquinha, nosso, o Rosenberg.
3: Tá desfilando.
5: Boa tarde, Oliver Anderson. Boa tarde, Natizinha maravilhosa.
3: Fala, e bebê.
5: Parabéns pra ela, pra campeoníssima da Copa do Mundo.
3: Eu?
5: Pela milionésima vez, sei lá, perdi as contas, Hollywood Natinha.
2: Também.
5: Da Litoral em primeiro lugar. Parabenizar todos vocês, todos os ouvintes. E é isso. Sucesso não vem se a gente não merecer. Então, se tem um sucesso, é porque vocês que merecem. E Hollywood, a Natizinha ontem, Hollywood, tava vestida, não é pra matar, não, é pra casar mesmo.
3: Nossa senhora!
5: Tá tava uma princesa.
3: Nossa
5: na Litoral,
3: senhora.
5: Eu tô legal.
3: É Olha, mesmo.
2: Tá pilhada ainda, desde ontem, tá pilhada ainda, não passou o fogo ainda não.
3: Não, tava belíssima, né, Hollywood?
2: Não, tá.
3: Quem olha pra mim hoje, dá até pena, entendeu? Mas eu tô frustrada, Gilberto, porque amanhã Dia dos Namorados, Natizinha em carreira solo, sabe? Olha.
2: Ontem foi o recall de marcas, a Gazeta, o Oscar da publicidade no Espírito Santo. Natizinha foi representando o Cedtec e a Cofrio. O Bruninho Molecote foi pela
3: CPE e o Imobiliário Universal.
2: A Tainá Bahia, você lembra?
3: Minha concorrente e outra concorrente também. Não posso citar, as da Tainá Bahia são duas concorrentes minhas. Não posso fazer essa propaganda pra ajudar ela.
2: E o Alex Bono foi pelo BH.
3: Mas o dela é a loja da mitologia grega e o supermercado é meu concorrente. Não, peraí, calma aí. Aí, ó.
2: Ah, então tá. Ela também foi pelo BH e também pela loja do Thor.
3: Isso aí, minhas concorrentes, tá? Olha, bem. E o Alex Bono foi pelo
2: BH também, né?
3: Não, ela não foi. A Tainá foi. Calma aí. Unimed e a concorrente.
2: E o Alex
3: Alex
2: Thor.
3: E o Alex Bono foi concorrente e Morar.
2: Morar Construtora,
3: isso. A lembrar também, olha, foram mais de 50 marcas premiadas.
2: Não, mas lembrar dos nossos aqui, dos nossos representantes.
3: Aí
2: mas
3: você me complica.
2: Parabéns a todos vocês, é isso. Pode não parecer, você que acompanha lá no Instagram da Natizinha, mas ela estava trabalhando.
3: Exatamente.
2: Pode não parecer, mas ela estava.
3: Mas era trabalho, tá? Hoje, depois do trabalho, a gente deu uma escapulida, entendeu? Que hoje tá osso, mas...
2: Teve um after? Teve,
3: muito champanhe.
2: Tchau,
3: muito
2: Natizinha.
3: Você vai ver isso tudo lá no meu Instagram. Aproveita que tá nos stories ainda, lá no @onatizinha, pode comentar lá. E chateada, né, Holly? Postei uma foto belíssima, vestida para matar, aquele vídeo, transformação. Não veio um pedido de casamento.
2: Ainda não, calma.
3: Ai, Holly, bem...
2: Tá muito afobada.
3: Nem o Holly me pediu em casamento.

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0: Você, ontem você estava no recall de marcas da Gazeta.
1: Isso aí.
0: Como DJ do evento.
1: Sim.
0: Hoje de manhã você, você não dorme, não?
1: Então, por enquanto...
0: Que hoje, cara, de manhã, 7 ou 6 da manhã?
1: Hoje eu cheguei 7h20.

0: a mensagem aqui pra galera.
1: Vou atrasar.
0: E realmente atrasei.
1: Ele faz as férias do Rubinho Trindade na Gazeta FM também, produtor, DJ, locutor, publicitário.
0: Mas ontem só fiz o receptivo, a banda entrou, né? Uhum. E aí, umas 11h40 eu fui pra casa.
1: É, menos mal. Bom, vamos lá, começar o programa, agora DJ Jonas Brown é com você.
0: Vambora, começar com o Marcinho, funk da antiga.
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1: Ei, Robbie, DJ Jonas Dow, coladinho, ligadinho com vocês. A voz ainda tá meio ruim, mas o ouvido tá tinindo, hein, pra ouvir o Segway. Tô aqui coladinho, ligadinho, ouvindo vocês, hein? Manda um alô aí pra mim, Lidiana Scarpati, Cidade Continental. Aham. Na litoral, eu tô legal.
0: Valeu.
2: Acabou a matinê, até o meu menino.
0: Vai, tá ouvindo mesmo, hein? Um beijo pra você. E fica aqui, daqui a pouquinho tem mais.
3: Boa tarde, Robbie, boa tarde, DJ Jonas.
0: Boa tarde, Manuzinha. Hoje é dia de quê?
3: Hoje é o dia de TBT, no Segue o Baile.
0: Beijo, obrigado pela participação, hein? Antes de começar, Jonas Brau, a gente abriu o programa de hoje.
4: Antes disso, DJ, amanhã tem outra abertura. Então amanhã que a Anitta.
0: Hoje foi no México.
4: Isso, amanhã vai ser nos Estados Unidos.
0: Ah, então é.
4: Entendeu?
0: Isso. Então, deve ser
4: amanhã
0: por isso.
4: Amanhã tem uma galera aí, Katy Perry. Enfim, vai variando, né?
0: O Trump vai deixar?
4: Sei lá. O Trump tá maluco. Tá.
0: Ó, a gente começou o programa de hoje, mas tem que dar os parabéns a você também, Diego. Saiu outra pesquisa de audiência e mais uma vez a Rádio Litoral é primeiro lugar geral em audiência.
4: Boa.

0: Parabéns.
1: Boa.
0: Intervalo.
1: Intervalo.
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0: da música, link, foto, print, faz sinal de fumaça, fica à vontade, tá bom?
1: É isso. Ó, Jonas Brown, daqui a pouquinho tem presente aqui, tem ingresso pro show do Thiê.
0: Opa!
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0: É sábado agora.
1: Depois de amanhã.
0: Então, vamos lá.

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1: Muito bem, no ar, mais um bate-bola Litoral, direto do GE, do Globo Esporte, TV Gazeta, aqui pra rádio Litoral FM, primeiro lugar geral. Mais uma vez, Vinícius Lima. Boa tarde, Vinícius.
3: Muito boa tarde, excelente tarde, porque é tarde de Copa do Mundo.
1: Enfim, começou.
3: Começou depois de 3 anos e meio aí, desde a última Copa em 2022, né? Porque a Copa aconteceu no final do ano. Foi a primeira vez, o período mais curto de Copa do Mundo que a gente teve até agora. A gente tá tendo a estreia, neste momento, entre México e África do Sul. Esse jogo passa na telinha da TV Gazeta. 2-0 pro México até o momento. Gols de Julian Quiñones e Raul Jiménez. E a África do Sul acabou de ter o seu segundo jogador expulso.
1: Expulso.
3: Então, assim, tá complicado pra África do Sul, esse jogo que é uma reedição de estreia de Copa do Mundo, sabia?
1: Ah, já teve um aí na estreia?
3: Exatamente, em 2010, a Copa justamente da África do Sul, a estreia da Copa foi entre África do Sul e México. Naquela ocasião o jogo terminou empatado em 1-1, então teoricamente é o jogo de volta mais longo da história, e o México tá saindo vitorioso em casa, jogando no estádio Azteca, lotado, maravilhosa festa de abertura. Tá vencendo e tá todo mundo comemorando bastante, inclusive o Raul Jiménez, quando fez o gol, chorou bastante a comemoração, né? É uma emoção muito grande, fazer um gol em uma final de Copa do Mundo. Eu, quando faço gol em pelada, fico feliz. Imagina fazer
1: jogando
3: gol
1: em
3: Copa.
1: Casa.
3: Jogando em casa, com essa atmosfera maravilhosa de Copa, é muito especial. E eu posso falar, o Brasil tá em campo, tá?
1: O Brasil tem campo?
3: O Brasil tem campo. Porque o árbitro desse jogo é ninguém mais, ninguém menos que Sir Wilton Pereira Sampaio.
1: Olha.
3: Ele foi o escolhido pela FIFA pra apitar a estreia da Copa do Mundo. E se eu posso falar, tá fazendo um bom trabalho até o momento.
1: Uhum.
3: Tá deixando o jogo seguir. A África do Sul tá batendo muito. E os dois cartões, o primeiro não precisou da revisão do VAR. Ele interveio no momento certo. O VAR, obviamente, vai conferir, mas ele não precisou voltar. No segundo foi um lance de agressão. Aí ele foi pro VAR olhar e aplicou o segundo cartão vermelho, que na minha opinião foi aplicado de forma correta. Mas é isso. E mais tarde a gente tem Copa do Mundo ainda.
1: Ah.
3: O jogo às 11 horas da noite entre a República Coreia do Sul e a República Tcheca. Jogo pra finalizar, né, esse primeiro dia aí de Copa do Mundo.
1: Muito bem. Depois de amanhã tem Brasil na tela da TV Gazeta também.
3: Exatamente. O Brasil joga no sábado. Dia bom, né, pro Brasil jogar. Sabadão, 7 horas da noite.
1: Um horário bom.
3: Excelente, porque a gente não ganha folga no trabalho. Mas é excelente pra juntar todo mundo, juntar família, os amigos, fazer aquele churrascão e já emendar sábado, domingo aí, comemorando, se tudo der certo, a vitória do Brasil na estreia.
1: Confiante, Vinícius Lima.
3: Estou confiante para esse jogo diante do Marrocos, né? O Brasil já enfrentou o Marrocos no ciclo, tá vindo de 3 vitórias, eu acho que o time tá encaixado, o Marrocos não tá na melhor fase que esteve na temporada, na Copa do Mundo passado, bateu semifinal, inclusive vencendo Portugal nas quartas de final, foi a melhor campanha de um time africano na Copa do Mundo, só que teve o técnico que foi muito campeão pelo Marrocos, demitido há 3 meses atrás. Então também é um começo de trabalho pro Marrocos.
1: Sim.
3: Eu estou confiante pra esse jogo, sim. Acho que o Brasil só perdeu em 2 oportunidades a estreia em Copa do Mundo. E foi lá atrás ainda, nas 2 primeiras edições de Copa, em 30 e em 34, se a minha memória não falha. Depois disso, nunca mais perdeu em estreia.
1: Sempre começou a Copa ganhando?
3: Ou ganhando, ou empatando. Exatamente. Mas raramente o Brasil perde. E aquilo, o grupo é muito acessível, com Marrocos, Haiti e Escócia. O jogo mais difícil do Brasil é justamente esse contra o Marrocos, na estreia. E a gente espera, né, que os jogadores já cheguem aí com uma vontade a mais de fazer esses 3 pontos e começar a Copa com o pé direito.
1: Muito bem, muito obrigado, Vinícius Lima. Amanhã, na partida, depois do Gazeta Meio-Dia, tem mais Globo Esporte GE, na apresentação da Marcela
3: Escaramela,
1: que o Felipe Souza está no México acompanhando em loco a Copa do Mundo 2026.
3: Exatamente.
1: É isso, muito obrigado, Vini Lima. Esse foi o Bate-Bola Litoral.
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2: E aí, já gravou o seu pedido?
3: Na Litoral, eu tô legal, são 6:04, tá no ar o Litoral, você no comando. Mas antes, dar aqui as boas-vindas, quem tá no comando a partir de agora é ele, arroba Alex Bono, biscoitando.
4: Biscoitando? Que absurdo, meu amigo. Hoje eu estou de High School Musical, estava com saudade.
3: É mesmo, hein? Muita saudade, parceiro. A audiência também, os nossos ouvintes também.
4: Ai, para, eu me derrito assim, cara. Para. Ai, ai, como é que foi? Como é que você tá? Como é que foi sem mim? Sacanagem, tô brincando, preciso fazer isso não.
3: Não, faz muita falta, sim. Você sabe que faz.
4: Ai, gente, tava precisando desse acalento. E como é que vocês estão? Tudo certo? Manda mensagem, quero ouvir que eu tô com saudades.
3: Mensagem e pedido também de música. Que música você quer ouvir, hein? Hoje tá no ar aqui o Você no Comando, você grava mensagem de áudio curtinha pra gente procurar sua música e tentar tocar pra você já já, tá bom?
4: Muito bem.
3: É isso. Alex Bono, manda, parabéns por mais um primeiro lugar no Ibope, parceiro.
4: Parabéns pra você também, que motivo de orgulho. Obrigado aos nossos ouvintes, cara. A gente gosta muito quando chega nessa data.
3: Saiu mais uma pesquisa de audiência e primeiro lugar, nenhuma novidade nos últimos... Pô, tem que perguntar aqui. Tá em conta a contagem?
4: Ah, não faço a ideia, já perdemos essa contagem.
3: 50 meses, 51, 52.
4: Mas a gente gosta, a gente valoriza cada data, por mais que pareça uma...
3: Não é desdenhando,
4: um costume.
3: Não, é porque...
4: No,
3: a gente tenta fingir costume, mas não.
4: Não dá.
3: Cada mês é uma vitória celebrada com muito... muita alegria, muito orgulho.
4: Pensei,
3: né,
4: que você ia pegar uma palavra difícil. Já ia falar com muita destreza.
3: Destreza?
4: É destreza, né? Viu? As palavras difíceis eu não sei falar. Eu pensei que você ia buscar lá no fundo do baú.
3: Não.
4: Você tem capacidade. Eu tenho a modéstia. É mais ou menos assim que funciona aqui quando chega o Ibope.
3: Cadê o Belo
4: exemplo, Rolly?
3: Que música você quer ouvir?
5: Boa noite, meus amores.
4: Boa!
5: Luísa Silva, de Cristóvão Colombo.
3: Ah.
5: Como agora eu tô no comando, toca a música do Dilcinho, Tortura. Beijos. E na Litoral, eu tô legal.
1: Explico.

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1: Nando Araçaz aqui no comando, saudade de você, Alex Bono.
2: Oh, que linda, beijo.
1: Vocês podem tocar pra mim a Sombra da Maldade, Cidade Negra? Na Litoral eu tô legal.

0: noite, Alexis Bono. Boa noite, Rony. Boa. Ana Paula de Laranja da Terra. Já que eu estou no comando e quinta-feira é dia de TBT, toca aí o Negritude Júnior da Litoral, Eu Tô Legal.
1: Muito obrigado, Ana Paula. Qual Negritude Júnior?
2: Você que manda, meu amigo.
1: Pode ser um beijo geladinho?
2: Nossa!

0: aqui, Alex. Essa aqui é pra você, hein?
1: Cadê?
2: Boa noite, Alex Bono. É
1: Oi,
2: Silvana
1: lindona.
2: Do Vale. A primeira vez com você. É, toca aí qualquer uma da Marília Mendonça.
0: Silvana do Vale. Não falou qual música que é.
1: Silvana, participe sempre. Seja muito bem-vinda, mulher. Você não falou a música, o Hollywood geralmente me pergunta. Tudo bem que não é sempre que eu acerto. Mas essa daí é muito querida pra mim. Não que me represente. Mas no passado, né? Porque no futuro eu acho que vai me representar. Todo mundo merece amor. Seu namorado está aí. Você não ama com amor.

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1: Fala aí, galerinha. Beleza, beleza. Aqui é o Lucas Escopel, do bairro Piranema, Cariacica. Queria ouvir a música do Luan Santana, Amar Não É Pecado. Aproveitando que a gente tá naquele climazinha de namorar, né? Dia dos namorados. Então, como não tem o meu, tá melhor escutar a musiquinha. Na Litoral, é você no comando.

0: 102,3 na Litoral. Eu tô legal e assim fechamos essa edição do Litoral, você no comando. Mas calma, logo mais tem outras duas edições.
1: Pra quem gosta, é exatamente isso, mais duas edições. Só que delícia.
0: 20 para as 9 e também depois a Voz do Brasil, Alex Bono trazendo outras edições do Litoral, você no comando. Muito obrigado por todas as participações. A gente nunca consegue atender todo mundo de tanto que tem. Mas aqui, a Nani falou que, Alex, amei essa música da eterna Marília Mendonça que você escolheu.
1: Cara, é muito linda e fala de amor.
0: Isso, tocou aqui pra nossa ouvinte Silvana Maria, que participou pela primeira vez. Tomara que ela tenha gostado também. Beijo, Nani. O Alex Bono.
1: Fala.
0: Aqui a participação dela, o Helena, a gente não vai tocar sua música agora, mas a gente faz questão de rodar o seu áudio aqui, ó.
2: Boa noite, tio Robly. Boa noite, tio Alex.
1: Boa.
2: Aqui é Helena, de Santa Rita. Eu gostaria de ouvir Patinha Patinha. Eu tô legal.
1: É muito amor.
0: Tá, mas a parte que a gente faz questão de tocar é essa aqui, ó.
2: Litoral, primeiro lugar geral.
0: Virou vinhetinha.
2: Litoral, primeiro lugar geral.
1: Graças a vocês, a você, Heleninha. Pô, demais, cara.
0: Obrigado, Helena. Deus te abençoe, tá? Você também é responsável por isso, hein? Um abraço pro Sidney, da Ilha dos Aires, mandou aqui também. Deixa eu colocar aqui na tela. Olha só, é o pré-aniversário dos 50 anos. Ah, que ótimo. Não tá na tela, mas tudo bem. Mandou aqui a foto das suas bebidinhas, que já está preparando aí pro seu 50º aniversário. Parabéns, Sidney. Deus te abençoe, cara. Feliz aniversário.
1: Parabéns. Mas, bom, pelo menos você soltou a frase que eu tava com saudade.
0: Qual?
1: Ah, pronto.
0: Ah, não, que ótimo.
1: Que ótimo. Eu sempre esqueço, mas eu adoro ouvir.
0: É que na hora de colocar no ar, vou carregar aqui.
1: Isso daí é o seu bordão, tá? Quase é o seu bordão. Calma, vai vendo.
0: É que desconectou aqui o recurso pra colocar imagens e vídeos no ar.
1: Quando desconecta, ele faz isso. Sabe quando eu coloco o meu celular pra carregar, o que acontece?
0: O quê?
1: É o barulhinho do Michael Jackson, cara.
0: Qual?
1: É o barulhinho, quer ver? Cadê? Tem algum carregador aqui? Acho que não tem carregador aqui, não.
0: Ó, enquanto você vai achando aí, daqui a pouquinho tem ingresso pro show do Thier, hein? Vai ser depois de amanhã já o show.
1: Eita, nós! Onde que vai ser?
0: Vai ser no Gordinho Sambão. Dia 13, Thier, na Litoral. É a senha pra você participar no WhatsApp.
1: É isso aí, manda pra nós. 27. Não, porque você sabe, quando eu tô pensando em outra coisa, eu esqueço. É o
0: 9-9-86-10-50. Achou?
1: É isso, ó. Quando coloca pra carregar, enfia o carregador. Ai, carai. Ah, calma, peraí. Carai. Aí, ó. Viu?
0: Enfiou o carregador?
1: Enfiou o carregador. Vai de novo aqui, ó.

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0: 102,3 na Litoral. Eu tô legal. Kaique, coração não é de aço, aqui na programação da Rádio Litoral FM. Antes comercial, dá um pulinho em Goiás, Alex Bono.
1: Ah, vamos pra lá.
2: Fala, meu caro Alex Bono, beleza, beleza?
1: Fala, e aí?
2: Anderson, Anderson Silva.
1: Ó, ele.
2: Sempre ligado aqui, né? Melhor, sempre ligado na Litoral. Ah. Direto pelo Litoral FM 102,3.
1: Demais.
2: É, tem um site aqui, hein?
1: Aham.
2: Aqui ligadinho, hein? Mozarlândia, Goiás, hein?
0: Mozarlândia, Goiás.
1: Rapaz, Mozarlândia. É interiorzão lá?
0: Rapaz, não sei.
1: É?
0: Mozarlândia. Muito obrigado, o nosso ouvinte aqui, o Wanderson Silva, direto de Goiás, na escuta.
3: Fala, meu amigo Rony, meu anjo, Alex Bono com 2N, que é o Gabriel Santana, o embaixador do moto aplicativo, mandando mensagem pra dar parabéns pra todos nós, porque aqui é os melhores ouvintes, os melhores locutores, os melhores prêmios, não tem jeito, aqui é a melhor rádio, a número um, e como diz a Natizinha, não vejo ninguém na minha frente, bebê, você tá doido, a Litoral é melhor, na Litoral eu tô legal.
0: Valeu, Gabriel Santana, obrigado, cara. Responsabilidade sua também, hein?
1: É, isso é verdade. Tem uma época que na Tizinha falava alguma coisa e não vejo ninguém no meu retrovisor. Você lembra disso?
0: Não.
1: Mas repetia pra caramba. Eu lembro, cara. Na Tizinha e Bruninho, eu ficava pensando no retrovisor se vê, né? As pessoas estão atrás. Juro que eu lembro disso aí, ficou na minha cabeça, cara. Eu acho que eu nem trabalhava aqui. Isso foi motivo de sacanagem, tá?
0: Não lembro.
1: Mas que bom que ela consertou. Agora ninguém tá na minha frente. Isso é bom, importante.
0: Tiê na Litoral e a senha valendo 2 ingressos. Daqui a pouquinho o resultado dessa promoção também, hein?
1: Fechou, manda aí no WhatsApp.
0: Isso, 999-86-1050. E é isso. O show rola depois de amanhã no Gordinho Sambão, dia 13. Participe, boa sorte!
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1: Parabéns aqui pra ele que tá levando dois convites pra curtir Tiê no Gordinho Sambão. Tá chegando já no próximo sábado. Ao final do telefone 5357, Renan de Oliveira Cunha.
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0: Parabéns, Renan de Oliveira Cunha. 6:55, intervalo comercial já já, Rede Litoral.
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3: Na Litoral, eu tô legal, 7 horas em ponto. Uma ótima noite de quinta-feira pra você na escuta da rádio mais ouvida do Espírito Santo, mais uma vez, primeiro lugar geral em audiência, primeiro lugar geral no Ibope. Muito boa noite, arroba Alex Bono. Tudo bem?
4: Tudo ótimo.
3: Gatão.
4: Ai, para. Pior que hoje não tô.
3: Não tá, mas no Instagram tá. Todo bonitão lá no Recall de Marcas da Gazeta ontem. Parabéns por mais uma cobertura.
4: É isso. Eu acho que quando a gente tá muito gato no dia, no outro a gente tem que estar bem, bem acabado mesmo. Porque acaba ali um pouco do brilho, né? Acaba um pouquinho do... da maquiagem também que você passa, o shampoo.
3: O Alex Bono ontem no Prêmio Recall de Marcas da Gazeta, representando o supermercado dos BH e Morar, né?
4: É isso aí.
3: Muito bem.
4: Pô, foi muito legal, foi um prêmio muito bacana.
3: Parabéns.
4: Teve Tony Garrido, cara, você ia curtir pra caramba, tá?
3: Tony Garrido, né? No, na atração musical.
4: Tava aí ontem.
3: É sempre showzão, sempre ótimos shows no Recall de Marcas da Gazeta, o Oscar da publicidade aqui no Espírito Santo.
4: Bom, já vou postar o vídeo, inclusive, falando um pouquinho do evento, tá? Pode seguir lá. Vai na sua voz.
3: O que? No arroba Alex Bono, é com dois N's. No que? Nos stories tá cheio ainda.
4: É,
3: mas
4: tá.
3: Mas pra colocar mais nos stories?
4: Vou colocar mais. Inclusive, ver lá os rios que estão bombando, graças a Deus. Vou buscando temas interessantes pra você. Então segue arroba Alex Bono agora, que não é só biscoitagem, é informação, conteúdo. Duvido que você sabia dessa daqui, dessa última.
3: Qual?
4: Que já teve um plantão errado da Globo. Que a pessoa, que a Sandra anunciou a morte que não tinha acontecido. Plantão da Globo, meu filho.
3: Aquele que dá medo?
4: Exatamente. Sandra Nenberg contando. Tá
3: notícia
4: lá
3: errada?
4: No Rios.
3: Credo.
4: Essa, acredita?
3: Essa
4: aconteceu.
3: Essa eu quero ver.
4: Tá lá bem explicada. Arroba Alex Bono, um beijo.
3: Esse eu quero ver. Ó.
4: Esse eu quero ver, porque os outros você não queria, né?
3: Não.
4: Eu entendi.
3: Não.
4: Ah, eu entendi.
3: Eu sempre vejo, você sabe.
4: Que sempre vê. Toda vez eu tô chegando aqui perguntando, você fala que isso daqui eu não via, não.
3: Mas
4: eu imagino o Instagram mostrando pra você simplesmente passando.
3: Não.
4: É graças a pessoas como você que às vezes não me engajam.
3: Olha,
4: tá?
3: DR.
4: É, palhaçada. Oh, não seja Hollywood.
3: Lucas Magalhães, Tatajiba, mandou aqui, ó. Me ajuda aí, ó. Ainda não comprei o presente pra agradar a minha esposa, minha eterna namorada. Quero esse par de ingressos pro show do Thier, no Gordinho. Ô, Lucas, boa sorte que tem mais ingressos daqui a pouquinho, hein?
4: Exatamente, mais chance pra você, meu filho.
3: Então, calma aí, desiste não, hein, Lucas. A senha?
4: Ah, vamos dar mesmo?
3: Thier na Litoral, né?
4: Manda aí.
3: Thier na Litoral, você manda no WhatsApp.
4: 9927.
3: Errou, são 39.
4: Não, você não, tem que falar o 27 agora. 27.
3: 999.

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0: Brass Ring.
1: Tá ouvindo a gente de lá?
0: Isso, tá embarcado ouvindo da Litoral durante toda a noite até às 6 da manhã.
1: Que demais!
0: Manda um abraço aí pra equipe de Hop, que tá aqui ligadinha 24 horas por dia. Valeu, José Barcelos, obrigado, cara, pela sintonia aí no HOS Brass Ring.
1: Quantos km do litoral? Fiquei curioso.
0: É, agora não falou aqui, a que distância está fundeado.
1: Manda aí, manda a localização.
0: Um abraço, José.
2: Olá, boa noite, quem fala aqui é Duda Mel, diretamente de Cachumirim. Boa noite pro Toninho, Darinho com a Pula, pra Chede, boa noite pro Roseli Graziano, GR Bar, boa noite pra minha amiga Daniele, do Postinho de Saúde de Boa Vista, boa noite a todos os ouvintes do litoral, Duda Mel, beijo, fui.
0: Beijo, Duda Mel, direto do Cachoeiro. Obrigado pela sua sintonia em 101.1. E não é só ela, não, Alex. Tem também o Churrasguinho.
1: Ah, adoro.
3: Boa noite, meu amigo Oliver e Alex Mano. Aqui é alusão aqui da galera do Churrasguinho. Manda alusão pra Josi, pra Sebastião, pra Miguel, pro Giovanni, pra Manu, pro Dudu, pra todos os ouvintes dessa rádio litoral. É aqui em Cachumirim, em frente ao supermercado Sempre Tem. É aqui que tem aquele medalhão de banana da terra. A jantinha de filé mignon, papai. 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Tamo junto.
0: Ele só tá chamando que a gente tá longe.
1: Porque se tivesse perto, meu filho, você não tem noção do prejuízo. Porque a fome aqui é boa.
0: O quê?
1: É boa mesmo.
0: Um abraço, Churrasguinho. Obrigado, cara, pela sua sintonia também em 101.1. É o estado inteiro. De Cachoeiro, Rio Novo do Sul chamando.
1: Vamos falar com
0: Loilsa.
1: Aloilsa.
0: Loilsa Dir, beijão pra você, direto de Rio Novo do Sul, em São Caetano. Beijão pra você. Manda aqui boa noite, meus queridos locutores.
1: Coisa linda.
0: Tô falando, é o estado inteiro mesmo. Laranja da Terra chamando.
4: Boa noite, Alaquil Bom.
1: Boa,
4: boa noite, Robert.
0: Boa.
4: Boa noite, Espírito Santo.
1: Epa.
0: Quando a gente fala que é o estado todo, agora vamos para Governador Lindenberg.
1: É isso, para lá e para cá, que delícia. Alô, Márcio Gleick, litoral, hoje aniversário da mamãe Sulinha. Parabéns pra mãezona aí, felicidades.
0: Deus te abençoe, tá, Sulinha? Beijão para você, abraço, Márcio Gleick, muito obrigado pela sintonia em Governador Lindenberg, no Córrego Sergipe.
5: Salve, Imperador. 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

0: Já já tem resultado de promoção. Seus dois ingressos pra coxinha depois de amanhã, não é isso? Flex Bono, por favor.
1: É pra trabalhar? Poxa, você me atrapalha assim, eu tô batendo mó papo com o nosso programador maravilhoso. Bem, atenção, turma, nosso programador Marcelo Rangel está no estúdio, então todo mundo aí, uma salva de palmas.
0: E aí?
1: É isso aí. Uma salva de palmas, vamos puxar bastante, sabe, que tá vindo um programa sexta-feira que vai ser ao vivo, então que ele desenha uma programação gostosa, porque
0: já
1: eu vou estar ouvindo de carteirinha.
2: A programação já tá pronta, já tá na mão do nosso locutor.
1: Ah lá, né?
2: Já tá? Oliver, locutor. Especial para o Dia dos Namorados.
1: Ah, é?
2: Oficial do Dia dos Namorados.
1: Porque teremos, mais uma vez, é bom repetir, um programa ao vivo. Fala igual aquelas músicas, como é que é? Ao vivo! Tá com a senha preta. Como é que é? Ao vivo! Maçuz com leite! Ao vivo!
0: Pois é.
2: Ao vivo e em couros, como
0: diria. Em couros.
1: Vai ser delícia. Holliber, então, no Dia dos Namorados, vai sair da Rede Gazeta meia-noite. Você que quer um autógrafo no sutiã, já sabe. Meia-noite aqui na porta.
0: Amanhã.
2: Eu vou estar aqui.
1: Você vai estar, seu safadinho.
0: Deixa pra amanhã. Então, foco, volta aqui. Falamos do ingresso pro show do Thier. Manda a senha Thier na Litoral, manda no WhatsApp.
1: Manda aí, 27 9 8 9.
0: Nossa senhora.
1: Para.
0: São 3 nomes, você já...
1: Putz, mas você me pega sempre nesses 9, cara.
0: Ai.
1: Vai ver onde é que eu vou.
0: 9 9 9 8 6 10 50. É isso.
1: Você não me deixa nem falar o zero, cara. Por que você não fala 5?
0: Ué.
1: Você sempre fala no final, você estraga a brincadeira.
0: Não, você tá brincando, né?
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1: Parabéns pra ele, Lucas Magalhães. Final do telefone 0131, levando dois convites pra curtir o Tiê no Gordinho Sambão.
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0: Parabéns, Lucas Magalhães. Obrigado pela participação. A gente continua com Alex Bono aqui na programação da Litoral FM. Manda um beijão aqui para Elisângela Gonçalves, em Jardim Cambori. Mandou: e aí, meninos, tudo bem? Tudo bem, Elisângela. E também a Angélica, de Amor de Quatro Patas, lá de Venda Nova.
1: Ai, adoro, passando um ó frio, hein?
0: Isso. Abriu aqui, ó, abriu um. Vai fazer uma rifa para ajudar no projeto Quatro Patas. Ô, Angélica, eu tentei comprar aqui, eu acho que tá reservado, mas não tem que esperar a confirmação do pagamento? Acho que sim, né? Então um beijão pra vocês aí, tá bom? Alex Bono, bom trabalho, parceiro.
1: Muito obrigado, se você ganhar, me dê de presente.
0: Então vale uma bicicleta elétrica.
1: Você não precisa de bicicleta elétrica. Eu preciso porque eu tenho um preguiça de pedalar. Você não precisa. Fosse uma bicicleta elétrica, seria um
0: desperdício.
1: É como se você, sei lá, ganhasse um carro elétrico sabendo que você é a gasolina. Não, você ia deixar só desligado a parte elétrica.
0: Tchau, Alex.
1: Vai pedalar.
0: Fala, a gente se fala. Vou agora. Atravessar a ponte.
1: Então tá, se você ganhar elétrica é minha.
0: Tá bom. Ó, a gente se fala amanhã, tá? Amanhã, sexta-feira, 3 da tarde. Amanhã de 3 à meia-noite, hein?
1: Cara, eu tentei te ajudar. Você viu que eu fui ali e falei, cara, deixa o cara chegar às 5 horas.
0: É um dia só. Não vou morrer por causa disso, não.
1: Não, meu filho, é porque eu quero você meia-noite ainda com uma voz boa, sensual no ar e sem estar cansado.
0: Não,
1: você acha que trabalhar de 3 à meia-noite é fácil?
0: É um dia só.
1: Mas também, o problema é seu. O importante é que amanhã eu chego às 6 e saio às 9.
0: Então,

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1: Vocês precisam admitir alguma coisa.

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Amor falso. Eita, nós. É isso aí. Se ligar, Dia dos Namorados é melhor passar solteiro do que passando uma situação dessa, né? Com gente que não te ama de verdade ao seu lado. Cai fora. Salve aqui pro Livino, Ana Pinheiro e Santa Rita. Também quem? Fala, Márcio Gleick. Tamo junto, William Moura em Vila Batista. A Drica Santos, Nova Betânia. Lucas Magalhães. E você que dá aquela corona pra gente até as 11. Tamo junto, viu?

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1: Lucas, não tenho um grilhadinho, um jeito de ver.

0: uma nova roupagem, né, musicona aqui na Litoral. Ótima noite, agora 8h42, é hora de pedir música.
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8: Fala, turma, quinta-feira, o pezinho do final de semana. Litoral. Que delícia, né? Chegou rápido.
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10: E aí, já gravou o seu pedido?
8: Vambora, porque são duas edições. Pode pedir no 27 99 86 1050. Começando com ele, Wanderson, mais um que arrebenta nos pedidos. Que clássica. Cadê ele? Bota, criancinhas. Hoje as criancinhas estão com sono, é uma loucura, vai.
11: Boa noite, Litoral. Aqui é o Anderson Moreira, motorista de APP em Cachoeiro de Itapemirim. E já que eu estou no comando, manda aquela música que fala assim, ó. Quero te abraçar, quero te beijar. É isso aí, na Litoral eu tô legal.
8: Garotão tá apaixonado, dia dos namorados vai rolar aí. Curte aí.

0: Que amor. O amor está no ar. Lembrando que tem especial com o Holliber Anderson ao vivo aqui. Você tá louco, o negócio vai pegar fogo. Vamos para o próximo, vamos direto para Goiânia.
1: Fala, Alex Bono, boa noite para você, rapaz. Fala, aí, beleza? Como é que tá aí? Tranquilo?
0: Amém.
1: Espírito Santo.
0: Graças
1: David, de Goiânia. Ô, Alex, manda pra gente Daryl Street. Eita. Pra gente mandar pra gente aí.
0: Pra
1: chovendo
0: já.
1: Por aqui. Clima europeu, tá bacana, tá legal. E melhor ainda, estamos na litoral.
0: Ah, moleque.
1: Grande abraço.

0: Alex da Litoral. Vamos pra próxima. Audiência aqui.
1: Boa noite, tio Alex. Boa, aqui é Lenda do Santa Rita.
0: E meu Deus.
1: Eu gostaria de ouvir Patinho Patinho. O primeiro lugar geral.

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4: 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As notícias do governo federal que movimentaram o país no dia de hoje.
5: Olá, boa noite.
6: Boa noite para você que nos acompanha em todo o país.
5: Quinta-feira, 11 de junho de 2026.
6: Vamos ao destaque do dia: habitação.
5: Mais de 100 mil famílias terão posse de imóveis em periferias de 31 cidades.
6: Novo PAC vai investir 138 milhões de reais para que as prefeituras transfiram a titularidade dos imóveis.
5: Presidente Lula destaca que imóveis públicos ociosos também serão destinados a moradias e outras políticas.
7: A minha ideia era fazer uma prateleira de terra disponível para que a gente não precisasse ter invasão.
6: E ainda, queda no desmatamento.
5: Na Amazônia, a redução foi de 61% em maio desse ano, comparado a maio do ano passado.
6: E no Cerrado, a queda foi de 12%. O presidente disse que apresentará os dados aos Estados Unidos para reverter tarifas contra o Brasil.
5: E nós vamos falar também do Exame Nacional do Ensino Médio.
6: Inscrições terminam amanhã e o presidente do INEP, Manuel Palacios, conversa conosco sobre o que você precisa fazer para não perder a chance de fazer a prova.
5: Na apresentação da Voz do Brasil, Mariana Jungmann e Luciano Seixas.
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5: Mais de 100 mil famílias de 31 municípios serão beneficiadas por contratos de regularização fundiária.
6: Os documentos foram assinados hoje em cerimônia no Palácio do Planalto com a presença do presidente Lula.
5: Uma parceria com o programa Imóvel da Gente, que destina imóveis sem uso ou ociosos para atender necessidades da população, como saúde, educação e moradia.
8: Com a assinatura dos novos contratos nesta quinta-feira, mais de 100 mil famílias em 31 municípios serão beneficiadas com a posse definitiva do imóvel onde vivem. A iniciativa faz parte do programa Periferia Viva e prevê investimentos de 138 milhões de reais do novo PAC para que as prefeituras transfiram as titularidades dos imóveis. De acordo com o ministro das Cidades, Vladimir Lima, é o primeiro passo para dar dignidade a esses brasileiros.
9: Além da gente levar a regularização fundiária, a gente leva a urbanização de assentamentos precários, a gente leva água, drenagem, esgoto, melhoria habitacional, de forma a impactar positivamente vidas.
8: Os novos contratos somam-se a outros 14 em execução. O programa Periferia Viva é uma das ferramentas de democratização e destinação social do patrimônio da União e funciona em parceria com o programa Imóvel da Gente. A ideia é direcionar imóveis sem uso ou ociosos para políticas públicas, como afirmou o presidente Lula.
7: Não é preciso a gente ficar esperando que o movimento ocupe uma terra para a gente distribuir essa terra. A minha ideia era fazer uma prateleira de terra disponíveis, de terras ociosas, para que a gente não precisasse ter invasão, que a gente invadisse o movimento e entregasse para eles.
8: Desde 2023, o Imóvel da Gente destinou mais de 1.900 áreas e imóveis federais para atender necessidades da população, superando em quase 20% a meta estabelecida até o fim de 2026. A estimativa, segundo a ministra Esther Dueck, da Gestão e da Inovação em Serviços Públicos, é que as ações de moradia, titulação fundiária e instalação de equipamentos públicos beneficiem cerca de 400 mil famílias.
10: O patrimônio da União deixou de ser um conjunto de imóveis para se tornar, mais uma vez, um instrumento de justiça social, de desenvolvimento territorial e de fortalecimento de políticas públicas. A gente já está chegando hoje, com as entregas de hoje, a quase 1.900 imóveis, com a possibilidade de beneficiar 400 mil famílias.
8: Ao todo, as áreas destinadas somam mais de 18.500 quilômetros quadrados, cerca de 3 vezes o tamanho do Distrito Federal. Reportagem Gabriela Noronha.
11: O desmatamento na Amazônia legal teve redução